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1: Talvez uma das maiores ilusões do nosso tempo seja pensar que só é verdadeiramente humano quem consegue permanecer de pé. No próximo domingo, numa das colinas da nossa cidade de Funchal, no alto da freguesia de Santo António, no limite entre o sítio do Lombo dos Aguiares e o Pomar do Miradouro, celebramos a festa do Senhor da Paciência. Há naquela imagem do século XVI, século XVII, uma estranha atualidade. Cristo está sentado, o seu corpo inclina-se, a sua cabeça baixa-se apoiada na mão. Não é a imagem do homem triunfante, mas a de um homem curvado. Esta postura atravessa culturas e épocas. Encontramo-la em antigas culturas associadas ao luto e à contemplação. Séculos mais tarde, no célebre pensador de Rodin, e ainda hoje em tantas representações de figuras humanas sentadas, dobradas e vulneráveis. Talvez todas revelem algo profundo. O corpo humano não é apenas aquilo que temos, é também aquilo que somos. Pensamos com o corpo, esperamos com o corpo, sofremos com o corpo e amamos com o corpo. O luto curva-nos, a preocupação curva-nos, o cansaço também nos curva, a espera curva-nos. E há momentos em que a vida deixa de caber numa postura vertical. É precisamente aqui que a imagem do Senhor da Paciência se torna provocadora. O nosso tempo valoriza o homem autónomo, eficiente e capaz de controlar tudo. O ideal parece ser aquele que se basta a si próprio. Está de pé, mas a vida depressa nos recorda que nascemos dependentes, que precisamos uns dos outros, que envelhecemos, adoecemos, perdemos e esperamos. A vulnerabilidade não é um acidente. É uma dimensão constitutiva da condição humana. Talvez por isso seja tão perturbador que o cristianismo coloque no centro da sua fé um Deus vulnerável, cansado, ferido, sentado e curvado. A fragilidade não nos coloca fora da humanidade. Pertence-lhe. No Senhor da Paciência, Cristo não deixa de ser plenamente homem por estar ferido. Pelo contrário, naquele corpo vulnerável, torna-se visível uma verdade essencial. O homem não é apenas aquele que faz. O homem é também aquele a quem alguma coisa acontece. Não é apenas autonomia, é relação. Não é apenas capacidade, é também limite. Mas aquele corpo curvado não é a última imagem de Cristo. Depois vem a cruz, e depois da cruz a ressurreição. O ressuscitado conserva as feridas. A glória não elimina a vulnerabilidade, transfigura-a. As marcas dos cravos permanecem, mas já não significam apenas violência e morte, tornam-se memória, identidade e passagem. É aqui que a paciência cristã adquire toda a sua profundidade. Não é simplesmente suportar, é permanecer aberto quando a existência parece fechar-se. É acreditar que aquilo que nos fere não tem necessariamente a última palavra. Talvez por isso aquele homem curvado não seja uma imagem de derrota. É uma imagem de humanidade. Rodin chamou a sua figura o pensador. A tradição cristã chamou a esta imagem Senhor da Paciência. E talvez entre ambas permaneça uma pergunta. O que é verdadeiramente um ser humano? Talvez não seja aquele que consegue permanecer sempre de pé, mas aquele que, mesmo quando a vida o curva, continua aberto à relação, ao sentido e ao outro. E para quem crê, há esperança de que nenhuma ferida tenha necessariamente a última palavra.
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0: bem-vindo, Sérgio Costa.
1: Olá, viva, bom dia.
0: Muito bom dia. 7 da manhã, quarta-feira, já vamos a meio da semana. O que é que marca a atualidade?
2: Bónus dos pensionistas será entre 100 e 200 euros. Alívio fiscal, valor ainda está por definir. Convenção republicana nos Estados Unidos. Trump tenta contrariar perda de popularidade com o evento considerado megalómano.

0: Contrariado saiu o Porto ontem à noite. João Fonseca, bom dia.
1: É verdade, bom dia Inês. Porto que volta a perder com o Manchester City, mas com grande exibição de Diogo Costa.
0: As temperaturas descem ainda mais hoje. Quarta-feira estão agora 19 graus em Lisboa, acorda com 17 no Porto e 22 em Faro. As notícias na Renascença com Sérgio Costa.
2: Será entre 100 a 200 euros o valor provável do bónus para os pensionistas anunciado pelo Primeiro-Ministro no Parlamento, no debate da moção de censura. A hipótese quanto a estes valores é admitida pelo Ministro das Finanças. Em entrevista à SIC Notícias, Joaquim Miranda Sarmento diz que será este o intervalo de valores, tendo em conta o indexante dos apoios sociais.
3: Até ao primeiro IAS é um determinado valor, o ano passado foi 200, este ano será similar. Entre 1 e 2 IAS, 150 euros, e entre 2 e 3 IAS, 100 euros. Em dezembro. Podemos garantir que à data 2, com a informação que temos, temos a robustez necessária para manter as contas públicas equilibradas, no limite um saldo zero.
2: Nestas declarações à SIC Notícias, Miranda Sarmento remeteu mais explicações sobre a redução do IRS para a próxima semana, quando o Governo divulgar os ajustes nas taxas de retenção na fonte. Os cortes no imposto foram anunciados por Luís Montenegro, um anúncio que contraria o que afirmou na passada semana o Ministério das Finanças. Na altura, confirmava que não faria este ano um corte adicional no IRS para manter a responsabilidade orçamental. Ora, o Ministro dos Assuntos Parlamentares, Carlos Abreu Mourinho, recusa que os apoios anunciados pelo Executivo sejam julgadas políticas.
4: Podia ter sido feita noutra altura, entendemos que o Parlamento é o sítio adequado, que é a Casa da Democracia, como todos sabemos, e é o sítio adequado exatamente para que medidas que correspondem a um aumento de rendimentos portugueses sejam feitas no Parlamento.
2: O Ministro dos Assuntos Parlamentares, Carlos Abreu Amorim, em entrevista à RTP. E há mais um apoio a ser decidido pelo Governo. O Executivo aprova esta quarta-feira em Conselho de Ministros um apoio extraordinário ao setor agrícola para mitigar o aumento do preço dos combustíveis. A Renascença apurou, junto de uma fonte governamental, que na reunião de hoje em Bragança, o Governo tenciona retomar o apoio temporário que durou de abril a junho, no valor de 10 cêntimos por litro de gasóleo agrícola. Uma ajuda que irá vigorar até dezembro. O Executivo prevê uma nova despesa superior a 15 milhões de euros e os montantes vão ser pagos pelo Orçamento do Estado. Os pescadores vão também ser apoiados, mas no âmbito do programa Mar 2030, que dispõe de 13 milhões de euros para compensar o aumento do preço dos combustíveis. Os exames do 4º e 6º anos podem voltar a contar para a nota final. Possibilidade admitida pelo Ministro da Educação, depois de serem conhecidos os resultados do estudo PISA da OCDE sobre as aprendizagens. Fernando Alexandre mostra-se preocupado com os dados que apontam para um retrocesso de 20 anos nas áreas de matemática e leitura. Questionado pela Renascença e Jornal Público, o Ministro da Educação admite que os exames do 4º e 6º anos podem voltar a ter peso na nota final dos alunos.
5: Nós mudamos a avaliação para o final dos ciclos, como deve ser, mas é uma discussão se tornamos ou não esse exame a contar para a nota.
6: Admite o regresso dos exames a contar para a nota no 4º e no 6º, é isso?
5: É uma possibilidade, mas é algo que nós temos que analisar. Aquilo que é muito importante é criar uma cultura de avaliação.
2: O Ministro da Educação, em entrevista à Renascença e Jornal Público. Na atualidade internacional, Israel encerra consulado britânico em Jerusalém, uma saída que implica também a retirada dos representantes britânicos do Centro de Coordenação em Gaza e a suspensão das atividades de formação britânicas para as forças da autoridade palestiniana na Cisjordânia. É a retaliação de Israel, alvo de sanções contra os colonatos na Cisjordânia, sanções impostas por Londres e por outros países ocidentais. Há voos a operar, mas são de esperar algumas disrupções à medida que se repõem aviões e tripulações. O aeroporto de Heathrow, em Londres, um dos principais aeroportos britânicos, sofreu falhas no controle aéreo que paralisaram também Gatwick e Stansted. O problema ocorreu nos sistemas de processamento de voos da empresa responsável por grande parte dos serviços de controle de tráfego aéreo britânico. No futebol, João Fonseca, o Porto perde na Liga dos Campeões com grande exibição de Diogo Costa.
1: Mais uma noite fantástica do capitão e guarda-redes dos Dragões, mas que não impediu a eficácia de Erling Haaland, que com 2 golos deu triunfo ao Manchester City. 2-0 para os ingleses no arranque da Champions, mas com Diogo Costa em alta.
7: Eu dei o meu melhor, tentei ajudar os meus companheiros, é isso que eu como foco. Eu nunca quero ganhar sozinho, aliás, eu sei que para ganhar preciso de toda a gente. Estamos um pouco tristes e revoltados por termos perdido, mas acho que competimos bem e queremos continuar a demonstrar uma boa performance no seguintes jogos.
1: Por outro lado, o Francesco Farioli disse que a sua equipa merecia mais.
8: Acho que fizemos um jogo fantástico. Infelizmente, o resultado não foi o que queríamos, mas de resto, tirando alguns lances na área deles e outros na nossa que não foram ideais, provavelmente merecíamos mais deste jogo.
1: Hoje é o Sporting que entra em ação na Liga dos Campeões, jogo às 8 da noite contra o Galatasaray de Rafael Leão. Na Liga Portuguesa, o Benfica joga em Moreira de Cónegos, o desafio com o Moreirense às 20h45. Sporting e Benfica com relato aqui e ainda emissão especial no YouTube.
0: O Desporto com João Fonseca e Sérgio. Hoje começa nos Estados Unidos a primeira convenção intercalar do Partido Republicano. Porquê que é importante acompanhar?
2: Bem, é um evento de dois dias com transmissão televisiva em horário nobre, com intervenções de vários nomes da administração Trump e do próprio presidente. E é uma mistura de reality show com discurso político. É o que descreve Miguel Baumgartner, este analista de assuntos internacionais. Realça a preocupação dos republicanos pelas eleições intercalares, que são um teste à administração Trump.
9: Vamos ter dois dias em que vamos ter uma mistura de reality show, quase de Big Brother, ao mesmo tempo que temos uma mistura tipo de Jogos Sem Fronteiras e uma tentativa de discussão política. Agora, também existe uma parte do Partido Republicano que está preocupada com estas eleições e que está preocupada com o futuro. Mas, ao mesmo tempo, não vê, da parte do Partido Democrata, grandes soluções que possam, de alguma forma, pôr em perigo as próprias eleições, não só estas, mas nas próximas presidenciais.
2: Em novembro, Ana, o país, os Estados Unidos, vai a eleições intercalares que decidem os lugares na Câmara dos Representantes e o terço dos assentos no Senado.
0: Agora, a questão é se o Partido Republicano de Trump arrisca perder essas eleições.
2: Segundo o especialista em assuntos internacionais, Miguel Baumgartner, sondagens mostram a possibilidade de o Partido Republicano perder força nos órgãos de poder e o medo de um impeachment. Os resultados das eleições podem, contudo, trazer uma nova esperança para a Europa. Vamos ouvir esta leitura.
9: A Europa precisa de uma América diferente. A Europa acredita que pode ainda existir uma América diferente, que não é a América de Donald Trump, e espera que estas midterms possam, de alguma forma, recriar este ímpeto de Donald Trump, ou que possam dar a ideia de que a América quer voltar a ser a América anterior, que não era megalómana. E, portanto, a Europa acredita também, e acho que parte dos americanos acreditam que essa América possa voltar. Logo, Donald Trump quer dar esta imagem de estar em controle de tudo, de poder.
2: Miguel Baumgartner, ouvido por Rita Villarreal. E a fechar, atenção, continuamos a falar de Trump, porque Trump inspira uma sátira e South Park passa a chamar-se South America.
0: Ui.
2: A série South Park voltou a satirizar Trump, anunciou com a nova temporada, diz que vai mudar o nome para South America, em consonância com os esforços de Trump para renomear mares, lagos, até estados, por exemplo, o Golfo do México, ele diz que se chama Golfo da América, o Novo México diz que...
0: Nova América.
2: Enfim, o South Park entra na onda, não é?
0: Exato.
2: South Park, grande série animada.
0: Está felicíssimo com o South Park, com certeza. Até
2: South
0: já.
2: America, até já.
0: Até já, Sérgio. Mais notícias no site da Renascença.
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1: Ora viva, bom dia, 13 minutos depois das 7 da manhã e está o PEF já a lhe dar os cumprimentos de uma ótima, magnífica quarta-feira, 9 de setembro. Espero que tenha descansado o suficiente, que tenha agora aos poucos acordado também com aquela noção de que há um novo dia para se ser combatido, pela positiva, claro. Pode contar connosco, vamos ficar consigo o resto do dia.

0: Foi, é e sempre será uma das... Foi, é e sempre será uma das vozes mais bonitas da música nacional, Adelaide Ferreira. O álbum Bichos, Boa ou Má Arte. Agora 7:15 para esta quarta-feira. O IPMA assinala que o verão realmente ainda não terminou. Céu pouco nublado ao limpo, vento fraco. E quanto ao estado do mar, costa norte, ondas de nordeste com 1,5 metros. Já na costa sul, as ondas são inferiores a 1 metro. Temperatura da água do mar está ali, como gostamos, entre os 23 e 24 graus. A máxima situa-se nos 29 Celsius.
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0: Vamos lá despertar então para uma ótima, magnífica quarta-feira, 9 de setembro, Dia Mundial da Grávida.
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Estamos aí prontos para o que der e vier numa quarta-feira, 9 de setembro. Bom despertar com o PEF.

0: Inesquecível, não é? Elton John, em 85, reconquistava de vez o mundo com este Nikita. Vamos a uma distância de muitas décadas e anitos, mas mais perto fica a edição primeira desta quarta-feira de Madeira Notícia, daqui a 10 minutos, sensivelmente, com a edição hoje de Paulo Figueira.
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0: É a boleia de Nelson Freitas e este Bom Tempo Mel que vamos dando as boas-vindas ao Paulo Figueira em estúdio para a primeira edição desta quarta-feira, 9 de setembro, de Madeira Notícia. Simultâneo Onda Média FM do posto emissor do Funchal. Um bom despertar, um bom acordar, boa viagem para quem anda já na estrada, bom pequeno almoço, bom trabalho. Fique por aí e conheça já a informação que chega aqui dos estúdios do posto emissor do Funchal, departamento da redação. É já a seguir.
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0: 7 horas 45 minutos, espaço agora para a primeira edição do Madeira Notícia. O jornalista Paulo Figueira já cá está. Bom dia, Paulo.
1: Olá, bom dia. Ordenado mínimo em 2027, a USAM e a ATCIF convergem. Se o governo já decidiu aumento de 70 euros, então não vale a pena reuniões para negociar. Obras na cancela concluídas em outubro, a segunda fase do Nó de Santa Rita avança ainda este ano, diz o secretário das Infraestruturas. Conversas com Saúde, podcast disponível a partir de hoje nas redes sociais do PEF, visa melhorar conhecimentos da população.

0: Não é habitual, mas a União de Sindicatos da Madeira e a ACIF têm a mesma opinião. O aumento do ordenado mínimo em 70 euros em 2027, anunciado pelo Governo, é interpretado como uma imposição. Os representantes dos trabalhadores e das empresas avisam que, se a decisão já está tomada, nem vale a pena promover reuniões. António Jardim Fernandes, presidente da Associação Comercial e Industrial do Funchal, tenciona pedir esclarecimentos ao Executivo.
1: Queremos clarificar se é uma decisão já feita ou não. Se for essa decisão, também podemos já transmitir que não vale a pena reunir o Conselho Permanente. Para fazer de conta, não vale a pena, não é? Se já está a decisão tomada, não faz sentido nenhum fazer reunir o Conselho Permanente da Consultação Social para discutir um tema que já foi decidido a priori. Portanto, em primeiro lugar, vamos querer clarificar isto, então, para tomar uma posição, que a posição normalmente é tomada em conformidade até com a discussão que há dentro do Conselho Permanente. Mas achamos isto um pouco estranho, extemporâneo, este anúncio.
0: Para já, a CIF não se pronuncia sobre o aumento concreto de 70 euros anunciado, coloca o foco na revelação do Governo, que é considerada fora de tempo, uma revelação extemporânea, que é partilhada também pela União de Sindicatos. Alexandre Fernandes também diz ao PEF que não fará nenhum sentido reunir o Conselho de Concertação Social.
2: Se somos apenas meramente marionetas ou figuras de passeio num organismo que está a ser esvaziado daquela que tem pouco tempo de atividade. A Madeira vem muito tarde naquela que é a concertação social. E depois somos esvaziados daquelas que são as competências que deviam estar vertidas naquela que é o âmbito da criação do Conselho Económico e Social e Consultação Social na região. Portanto, acho que é melhor fechar a porta.
0: Posição unânime, a CIF e União de Sindicatos criticam o Governo por já ter anunciado o valor do aumento do salário mínimo no próximo ano. O Zame também irá decidir oportunamente se vai participar nas reuniões de concertação social. De resto, Alexandre Fernandes discorda igualmente da evolução do salário mínimo até se atingirem os 1.200 euros em 2029.
2: Nós manifestamos a nossa oposição porque não podemos decidir a longo prazo face às condições de vida, do custo de vida e do dia-a-dia dos trabalhadores. Não podemos decidir a longo prazo se a situação vai estar melhor, se vai estar pior. Portanto, os aumentos têm de ser decididos de acordo com as reais necessidades dos trabalhadores. E, na mesma dizer, que todos estes valores aqui presentes são insuficientes para fazer face às necessidades do custo de vida dos trabalhadores madeirenses.
0: Foi José Manuel Rodrigues, o líder do CDS e secretário da Economia, que deu conta de que em 2027 o salário mínimo sobe para 1.050 euros, um anúncio que foi também confirmado por Miguel Albuquerque, o presidente do Governo. O ministro da Administração Interna reconheceu dificuldades na resolução do problema das instalações da PSP na Madeira e Porto Santo. Na Assembleia da República, durante uma audição parlamentar, Luís Neves reafirmou que não há orçamento para tudo. O governante esteve na região há poucos dias e respondia ao deputado madeirense do JPP, Filipe Sousa.
3: As forças de segurança têm uma lista de prioridades face aos orçamentos que existem. Estes orçamentos vêm, sobretudo, da lei de programação de equipamentos e infraestruturas, que, como disse, pela primeira vez este ano, nos 10 anos que vão agora terminar, vai ter uma aplicação nas instalações quase a 100%. Por isso, eu já vi pior, mas terão que ser as forças a dizer quais são as suas prioridades, juntamente com os orçamentos que nós vamos ter. Gostaríamos de ter uma verba imensa para ir a todo lado, mas assim não é possível.
0: Outro problema que não se resolve de um dia para o outro é a falta de agentes na PSP.
3: Não é possível nós, neste momento, darmos os meios que todos pretendiam, sobretudo o poder local, neste caso o Governo Regional, e nós próprios. Para se ter uma ideia, nestes 550 quadros da PSP que acabaram o curso, a Polícia de Segurança Pública, e bem, afetou 360 às nossas fronteiras aeroportuárias. Porque estava em causa a economia, está em causa o turismo, está em causa a imagem do país, está em causa a segurança do país e do espaço europeu, e por isso os meios, infelizmente, não são elásticos e teremos que encontrar, de facto, as prioridades para o poder.
0: Luís Neves, o ministro da Administração Interna, ontem na Assembleia da República. E sobre este elemento do governo de Luís Montenegro, que está debaixo de fogo, Miguel Albuquerque diz não ter nada a apontar. Por outro lado, o líder madeirense lamenta o que considera ser o ruído político permanente numa altura em que Portugal atravessa um clima económico bastante favorável.
4: Serve, obviamente, os partidos, designadamente o Chega, mas que não tem a ver com uma situação real do país. Ou seja, há um ruído político constante, quase histriónico, todos os dias. Parece que o país está numa crise profunda, mas o país não está numa crise. O país neste momento está com um crescimento superior à média da União Europeia, 12,5%, tem um desemprego em mínimos históricos, está quase em pleno emprego. E há aqui um problema que eu acho que é o Governo Nacional tem que começar, tem tido um problema de comunicação. Eu não tenho nenhuma razão para pôr em causa o desempenho do Ministro da Administração Interna. Não tenho nenhuma razão para isso.
0: As palavras de Miguel Albuquerque. Na semana em que começa mais um ano escolar, hoje há um protesto dos professores, uma manifestação esta manhã junto à Secretaria da Educação. O SPM diz que a Madeira tem atualmente um déficit de 500 docentes. Francisco Oliveira diz ainda que o processo de colocação de educadores e professores para este ano letivo nunca foi tão mau em 12 anos.
5: Esta foi a pior colocação de professores e educadores desde 2014, em que aconteceram situações de limite. E aqui estamos muito próximo disso. E isso acontece não só com os professores contratados, mas também com os professores dos quadros, nomeadamente os professores dos quadros de zona pedagógica, que viram a sua situação ser precarizada, nomeadamente todos aqueles que não foram colocados em meados de agosto em escolas de afetação, é este o termo na região autónoma da Madeira, e que passam a constituir uma bolsa, o que significa que ao longo do próximo ano letivo estará numa situação muito instável, porque podem, e certamente acontecerá com vários, ter de mudar de escola para escola.
0: Francisco Oliveira atribui responsabilidades à Direção Regional de Educação.
5: É opção errada em termos da DRAI, e nós achamos que a Direção Regional da Administração Escolar é que é a principal responsável desta situação, porque fez as colocações com base em critérios que não eram os critérios habituais, nem são os critérios que precisávamos para agora. Eventualmente, nós não sabemos qual é a razão, mas uma parece-nos óbvia, que é evitar a vinculação de professores e educadores nos próximos anos, uma vez que, se estes professores não somarem 3 anos sucessivos a dar aulas e têm que ser anos completos, eles estão sempre a reiniciar a contagem para esse objetivo. E num contexto destes, como é que se compreende esta situação de uma redução drástica de professores e educadores? É inexplicável. Para nós isso não tem sentido, a não ser cálculo de alguém que não está preparado para a missão que lhe foi atribuída.
0: De acordo com o SBM, há um grande descontentamento entre a classe docente, daí que Francisco Oliveira perspective uma grande participação de professores na concentração prevista para esta manhã junto à Secretaria Regional da Educação. As obras no nó rodoviário da Cancela ficam prontas no mês que vem. Miguel Albuquerque visitou ontem o local e perspectiva que o trânsito fique mais fluido. Esta zona registra uma circulação automóvel intensa, sobretudo nas horas de ponta.
6: Construção de 2 rotundas, aqui é a entrada do Caniço, e o alargamento do tabuleiro em cerca de 150 metros e a entrada para o Caniço, a transformação também da saída em 2 faixas. Isto significa o quê? Significa maior fluência do trânsito, maior capacidade de ordenamento e distribuição do trânsito a montante e a jusante, e significa, por outro lado, que nós continuamos atentos àqueles investimentos que são cruciais em termos de acessibilidades para melhorar a qualidade de vida e a fluência das famílias, sobretudo aqui as residentes em Santa Cruz.
0: O Governo quer melhorar a circulação rodoviária na

0: verdade, a nossa preocupação maior neste momento, e que já vamos lançar ainda este ano a segunda fase daquele túnel que já está aberto na primeira fase entre as Douradas e o Amparo, vamos arrancar já com a segunda fase, que está englobada esta obra também no nó de Santa Rita, que vai ter uma nova centralidade, como sabemos, a partir de 2030.
1: Uma entrada Ribeira de Alfurra, Ribeira Brava, não está prevista?
0: Neste momento não está prevista essa entrada.
2: Pedro Rodrigues, o secretário das Infraestruturas. Conversas com Saúde é o novo podcast do Posto Emissor do Funchal, disponível nas redes sociais. A partir de hoje e de 15 em 15 dias são abordados temas diferentes em colaboração com o Serviço Regional de Saúde. O objetivo é melhorar os conhecimentos da população, como explica José Ornelas, o diretor de enfermagem do CESARAM.
3: Consigamos também, no fundo, servir mais e melhor. Somos cerca de 6 mil profissionais, cuidamos de 250 mil pessoas, mais aqueles que nos visitam, e o nosso objetivo é mesmo esse, é ajudar, termos mais e melhor saúde, ajudar a população e as famílias, e pretendemos ser um factor também de ajuda e também fazer com que a população tenha mais literacia em saúde, porque há um princípio que nós nos preocupamos muitas vezes. A saúde passa também pela autorresponsabilização de cada indivíduo. E essa autorresponsabilização de cada indivíduo, nós também temos que lhe dar ferramentas para que ele seja cada vez mais autorresponsável para o seu processo de saúde e doença.
2: Este primeiro episódio aborda a problemática associada ao início das aulas, como dá conta a enfermeira Ana Gouveia.
4: Normalmente, quando nós estamos sobre o problema, acolhemos melhor aquilo que nos chega sobre essa situação. E vamos dar o exemplo, por exemplo, agora no regresso às aulas, parece que é uma coisa muito simples, mas que tem muitas vezes influência na saúde, quer da família, o regresso às rotinas, a saída dos filhos de casa, as crianças vão para a primeira vez para a creche, a criança que tem uma doença crónica e que de repente tem de ser inserida no seu contexto escolar, e portanto o primeiro programa é exatamente o regresso. Setembro é mês de recomeçar. Vamos depois pensando no outro a seguir, que temos o outono e as doenças de inverno e a forma de as prevenir com campanhas de vacinação, por exemplo.
2: Conversas com Saúde é o novo podcast do Posto Emissor do Funchal, já disponível nas redes sociais. As temperaturas vão permanecer elevadas durante o dia de hoje. A Madeira e o Porto Santo continuam sob aviso amarelo. Ontem, nos Prazeres, os termómetros chegaram praticamente aos 31 graus de máxima. Hoje, no Funchal, prevê-se céu nublado ou limpo, vento fraco moderado nordeste e uma temperatura máxima de 29 graus.

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1: Talvez uma das maiores ilusões do nosso tempo seja pensar que só é verdadeiramente humano quem consegue permanecer de pé. No próximo domingo, numa das colinas da nossa cidade de Funchal, no alto da freguesia de Santo António, no limite entre o sítio do Lombo dos Aguiares e o Pomar do Miradouro, celebramos a festa do Senhor da Paciência. Há naquela imagem do século XVI, século XVII, uma estranha atualidade. Cristo está sentado, o seu corpo inclina-se, a sua cabeça baixa-se apoiada na mão. Não é a imagem do homem triunfante, mas a de um homem curvado. Esta postura atravessa culturas e épocas. Encontramo-la em antigas

0: culturas associadas ao luto e à contemplação. Séculos mais tarde, no célebre pensador de Rodin, e ainda hoje em tantas representações de figuras humanas sentadas, dobradas e vulneráveis. Talvez todas revelem algo profundo. O corpo humano não é apenas aquilo que temos, é também aquilo que somos. Pensamos com o corpo, esperamos com o corpo, sofremos com o corpo e amamos com o corpo. O luto curva-nos, a preocupação curva-nos, o cansaço também nos curva, a espera curva-nos. E há momentos em que a vida deixa de caber numa postura vertical. É precisamente aqui que a imagem do Senhor da Paciência se torna provocadora. O nosso tempo valoriza o homem autónomo, eficiente e capaz de controlar tudo. O ideal parece ser aquele que se basta a si próprio. Está de pé, mas a vida depressa nos recorda que nascemos dependentes, que precisamos uns dos outros, que envelhecemos, adoecemos, perdemos e esperamos. A vulnerabilidade não é um acidente, é uma dimensão constitutiva da condição humana. Talvez por isso seja tão perturbador que o cristianismo coloque no centro da sua fé um Deus vulnerável, cansado, ferido, sentado e curvado. A fragilidade não nos coloca fora da humanidade, pertence-lhe. No Senhor da Paciência, Cristo não deixa de ser plenamente homem por estar ferido. Pelo contrário, naquele corpo vulnerável torna-se visível uma verdade essencial. O homem não é apenas aquele que faz. O homem é também aquele a quem alguma coisa acontece. Não é apenas autonomia, é relação. Não é apenas capacidade, é também limite. Mas aquele corpo curvado não é a última imagem de Cristo. Depois vem a cruz, e depois da cruz a ressurreição. O ressuscitado conserva as feridas. A glória não elimina a vulnerabilidade, transfigura-a. As marcas dos cravos permanecem, mas já não significam apenas violência e morte, tornam-se memória, identidade e passagem. É aqui que a paciência cristã adquire toda a sua profundidade. Não é simplesmente suportar, é permanecer aberto quando a existência parece fechar-se. É acreditar que aquilo que nos fere não tem necessariamente a última palavra. Talvez por isso aquele homem curvado não seja uma imagem de derrota. É uma imagem de humanidade. Rodin chamou à sua figura o pensador. A tradição cristã chamou a esta imagem Senhor da Paciência. E talvez entre ambas permaneça uma pergunta: o que é verdadeiramente um ser humano? Talvez não seja aquele que consegue permanecer sempre de pé, mas aquele que, mesmo quando a vida o curva, continua aberto à relação, ao sentido e ao outro. E para quem crê, há esperança de que nenhuma ferida tenha necessariamente a última palavra.
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Posto emissor do Funchal, 8 horas 12 minutos. Fotos de uma ótima quarta-feira. Boas oportunidades, acima de tudo, boa companhia para o trazer ao de cima todas as boas e melhores emoções da vida. Os Double com este The Captain of the Heart, um dos magníficos sucessos que os 80s nos deixaram à medida que tomamos o nosso pequeno almoço. Ah, não sabe onde é que está? Então eu dou-lhe essa orientação.

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1: Agora que já está perfeitamente identificado onde é que se encontra, votos de um dia extraordinário, 8:15. Poucas nuvens, vento assim assim, digamos, e o tempo quente. Tempo quente que nos vai continuar a acompanhar durante os próximos dias. É preciso não esquecer que ainda estamos no verão, não é? Embora as férias, para muito boa gente, já tenha sido, ou seja, para já, uma mera boa recordação, a verdade é que as mangas já estão arregaçadas para tanta coisa boa que vai acontecer. 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Uf, bom pequeno almoço.

0: Chega lá que acordar assim tem outro sabor. 8h20, daqui a pouco mostro-lhe, com a ajuda do Paulo Figueira, as capas dos principais jornais, os nossos matutinos nesta quarta-feira, 9 de setembro. Pode abrir bem os olhos e os ouvidos, é verdade. Já são 9 de setembro, dia da grávida e dia internacional do Sudoku. É aquele jogo que nos coloca com muitas dúvidas, sobretudo quando falamos de números. E a coisa não simplifica assim tanto, mas para quem é matemático, é a coisa mais fácil do mundo.
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0: Você não tem noção, um pacotinho de açúcar juntamente com o Anselmo Ralph e o Meli. São 8h26, deixamos agora a música para outros... para daqui mais alguns minutinhos. Até porque em estúdio já tenho novamente aqui o Paulo Figueira, ele que nos vai ajudar e de que maneira com a revista de imprensa. Ora, nem à tarde, nem à cedo, é agora mesmo, mais uma vez, Paulo, bom dia.
1: Olá, bom dia.
0: Vamos lá então saber o que é que nos traz as capas dos principais matutinos neste dia do meio da semana.
1: Exatamente, começando pelo Diário, Madalena Costa revalida título europeu, é uma notícia em desenvolvimento na página 23, mas a manchete vai para o valor das novas pensões, que cai 12,5%. 49 funcionários da administração pública em outubro, tantos quantos os aposentados 2025. Contudo, escreve este matutino, o valor médio que levam para casa recua 224 euros. Motorista de TVD é detido por empurrar gente, é outra informação na capa do Diário. Cães que guiam não devem ser incomodados. Imagem em destaque na capa, Hope e Guto auxiliam tutoras a andar em segurança pelas ruas.
0: Ora, se passarmos os olhos pelo Diário de Notícias, vamos então agora saber o que é que nos traz o JM.
1: Marina, hotel e imobiliário avançam em Machico. Um acordo entre a Câmara e o Governo abre caminho a três grandes projetos na Frente Mar. Uma marina para iates e megaiates, no terreno contíguo ao Forte de São João Batista, um novo hotel na zona da Queimada e um empreendimento imobiliário na Encosta da Misericórdia. O tribunal julga tentativa de violação. Trata-se de um cidadão nepalês que admitiu que tentou beijar a vítima. O Ministério Público pede 4 anos de cadeia. A sentença será lida terça-feira. Madeira mostra sustentabilidade no Canadá. Andrea Collard participa em fórum hoje e amanhã em Toronto. Em dia de aniversário, Ponta do Sol define prioridades. É outra notícia em desenvolvimento na edição de hoje do JM.
0: Obrigado, Paulo. Ele que regressa quando faltarem 15 minutos para a 1 da tarde com a edição 2 desta quarta-feira do Madeira em Notícia aqui no PEF. São praticamente 8h30 daqui a pouco. Claro, se quiser dar um pezinho de dança, então convidamo-lo a fazê-lo, porque vem por aí os UB40 e os Pet Shop Boys. Numa semana onde, aqui no PEF, já damos as boas-vindas aos nossos programas habituais. Ah, quer saber quais são? Daqui a pouco digo-lhe.

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0: GB Forte, quando estamos a 20 minutos, mais uns pausitos para chegarmos às 9 da manhã. E se ainda não chegou ao seu local de trabalho, então já não deve faltar muito para isso, não é? Mas com tranquilidade e com calma vai lá chegar, com certeza, com a ajuda do PEF também. Fazemos o melhor que estamos e que sabemos para que esse destino seja o mais... Bom, eu não queria dizer o apetecido, mas aquilo que tem mais força... Tem que ser, não é? Por isso, uma ótima viagem, um bom pequeno almoço, acima de tudo, coma tranquilo, descansado e, acima de tudo, coma com prazer, porque comer com a pressa, a coisa nem sempre dá assim muito resultado. WhatsApp, Facebook, pf.pt são as nossas ferramentas para o acompanhar neste novo dia.
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Marisa Liz e os Amor e Eletro, para trás a recordação de outros temos. Paulo Carvalho com Diogo Pissarra e Uma Flor Sem Tempo. 15 minutos separam-nos agora das 9 da manhã e, como lhe tinha dito há pouco, setembro chegou com novidades. Pois é, arranca hoje o novo podcast exclusivo aqui do PEF, Conversas com Saúde, de 15 em 15 dias. Já pode colocar aí num papel para não se esquecer de ouvir hoje, naturalmente, e tenho a certeza que vai surpreendê-lo, porque a nossa saúde está sempre em primeiro lugar. E há sempre coisas novas a saber, não é? Por isso mesmo, a não perder no podcast. Pode ouvi-lo em pef.pt ou até mesmo no Spotify. Porque hoje é quarta-feira, já tínhamos retomado a semana passada o espaço J, às 19. É um dos grandes, digamos assim, um dos grandes pontos de interesse, tirando outros, naturalmente. Depois das 10, temos aí mais pontos de interesse e ele tem, digo mais, depois das 9, eu cheiro-me que temos aí mais algum ponto de interesse. Mas até ver, vamos. Amanhã, quinta-feira, novidade, não há nenhuma com isso. A novidade é que regressa também o Cine Música. Pois bem, depois, num instante, num abrir e fechar de olhos, chega aí sexta-feira, com Viagens Além Mar, é um dos pontos de interesse, e o fim de semana finalmente chega, não é? Chega também com o PEF sobre rodas, sábado, às 10. Depois, durante o fim de semana, entre as outras curiosidades, temos aí nada mais, nada menos, Alma Latina, sábado no Onda Média e no domingo em FM. Ora, se isto não é cuidar de si e pensar em si, não sei bem o que seja.

Certos para as 9 da manhã, uma dupla fila a funilar no nó da Cancela está a causar neste momento forte congestionamento rodoviário na via rápida sentido Machico, Ribeira Brava e que já se prolonga por mais de 2 km. E a tendência é crescente. A causa do congestionamento deve-se, acima de tudo, a uma viatura avariada, a dupla fila que já se estende pela subida desde o Caniço de Baixo. Pois bem, e a escola e a atividade escolar está aí a começar, não é? Os primeiros instantes e os primeiros incidentes vão acontecendo. Mas ficamos por aqui. Que assim seja.

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0: Está aberta a terceira parte do Acorda. Billie Eilish, com a participação especial, como não podia deixar de ser, de Justin Bieber e este Bad Guy. Já tem uns aninhos, mas o sucesso veio para ficar. Bem-vindo também à terceira parte do Acorda nesta quarta-feira, 9 de setembro de 2026, aqui no PEF. Espero que esteja bem disposto e de sorriso estampado na face. É mais um dia quente que vem por aí, 29 de máxima, aqui na bonita cidade do Funchal. A nossa capital está lindíssima, como sempre, e já repleta de gente, com tanto calorzinho humano e natural, nesta zona da cidade, neste pulmão, neste coração da cidade. Bom, antes de voltarmos à música, digo-lhe que o convite mantém-se. Desde o passado dia 1 de setembro e até o próximo dia 30, estão abertas as inscrições para a peregrinação do Senhor dos Milagres, onde a fé, a esperança e a gratidão estão ali de braço dado. Como sempre acontece, e tradicionalmente, é uma questão de fé. Junte-se, porque quantos mais formos, mais sentido a vida terá. Esta é uma peregrinação do Funchal a Machico, a realizar-se-á no próximo dia 8 de outubro, arranca às 8 da manhã, ali na Praça do Campo da Barca. Portanto, não há que enganar. Dia 8 de outubro, 8 da manhã, convém chegar um pouco antes, que é para mesmo às 8 da manhã arrancarmos todos em festa e em força e com fé, acima de tudo. Não sabe como é que se há de inscrever? Não basta aparecer lá. Tem aqui alguém que está à sua espera para a inscrição, que é a Paula Garcia, e ela tem um número. Se não tem apanhado durante os últimos dias, então aqui fica uma vez mais o número para onde deve se inscrever. 96-5845-426. Eu repito, 96-5845-426. Aproveite e faça parte também das nossas tradições. É uma procissão do Senhor dos Milagres, Funchal Machico, não é assim tão longe quanto isso. E depois, com fé, tudo fica mais fácil.
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0: Com o regresso do trabalho, há quem diga que ai, o verão foi tão bom. Mas ainda não acabou.

0: 9h17, depois de antes de ontem o PEF lhe ter mostrado, e em exclusivo também o podcast, Ser Mais, a Economia do Futuro, eis que hoje temos aí mais uma maneira de lhe prender a atenção, acima de tudo porque se trata de saúde. Então hoje temos aí a estreia, nada mais nada menos, em parceria com o Senzaram, o Serviço de Saúde da Região Autónoma da Madeira, o podcast Conversas com Saúde, um programa quinzenal dedicado à saúde e ao bem-estar. A não perder em pef.pt e se lá espreitar for também ao Spotify, vai encontrá-lo também lá, certezinha, certezinha.
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A intenção era mesmo essa, era para acordá-lo de vez. E espero que tenha levantado mesmo o som do rádio, porque é assim, é um despertar elétrico, como só o PF sabe. Billy Idol com este Money Money, mas o ritmo mantém-se. 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

0: 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A fonte fotovoltaica foi a que mais cresceu, seguida da eólica e da hídrica. 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

0: A voz de Xana e os incomparáveis Rádio Macau, 40 anos em 2027, desde a primeira vez em que ouvimos a vida num só dia. E como o tempo passa, é um abrir e fechar de olhos. Estamos aí a 25 minutos das 10 da manhã, logo após as 10, já sabe com o que é que pode contar, não é? A Joana Ferreira e a Beatriz Jardim fazem-lhe companhia durante as próximas horas aqui no PEF e que bem que fica bem acompanhado, numa altura onde setembro já nos deu o regresso de alguns dos programas que se tornaram icónicos aqui no PEF. Está aí o Espaço J, porque hoje é quarta-feira, mais logo, a partir das 19 horas. Entretanto, ao longo desta semana já assistimos, por exemplo, aos Maravilhas, já assistimos também ao regresso na sua terceira temporada da Energia de Mudança. Enfim, alguns dos programas que vão paulatinamente chegando até si, dia após dia, à medida que setembro vai se desenrolando. Amanhã é dia de cinemúsica, por exemplo. As viagens à Alemar marcam também o reta final de uma sexta-feira e que nos leva a desaguar num fim de semana. Fim de semana que traz o regresso também, quinzenal, de PEF sobre rodas, às 10 da manhã. É em direto e pode participar também no programa ligando o 291-106-273. Alma Latina, como não podia deixar de ser, está em marcar encontro também consigo sábado na Onda Média e domingo no FM.
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0: Este é o perfume da sua rádio de sempre, há 78 anos, a lhe acompanhar dia a dia os melhores momentos da sua vida. Boa semana, boa quarta.

E o tempo vai passando rápido. Não fosse hoje também o Dia Mundial da Velocidade. E à velocidade quase que me atrevo a dizer da luz, que praticamente entramos nos últimos 15 minutos antes das 10 da manhã. Daqui a pouco, logo após as 10, Joana Ferreira e Beatriz Jardim. Aí estão as duas, a uma voz só, para levar até si o melhor da segunda parte da manhã desta quarta-feira, 9 de setembro. Máxima, não chega aos 30, mas vai chegar aos 29. Coladinho.

0: Produzimos diamantes.
1: E estes mesmos diamantes que a partir de hoje já regressam à atividade escolar. Ano letivo de 26-27 já está aí no campo, digamos assim, e a toda a comunidade escolar, o posto emissor do Funchal deseja um bom ano letivo para estudantes, encarregados de educação, professores, responsáveis, enfim, de vários campos. Que este ano letivo de 26-27 seja o mais profícuo, o mais importante e, acima de tudo, o mais bem conseguido. Vão haver atrasos, vão haver muitas emoções à flor da pele, vão haver, com certeza, boas notas e vão haver futuros brilhantes. É isso que nós, a partir dos estúdios do PEF, desejamos a toda a comunidade escolar. Um fantástico ano com muita emoção. E boa emoção é aquilo que procuramos todos os dias. Já a seguir, Joana Ferreira e Beatriz Jardim apresentam-lhe a segunda fatia da manhã, nesta manhã de quarta-feira, 9 de setembro, aqui no PEF. A todos, um bom início de quarta-feira. Obrigado, acima de tudo, a todos aqueles que têm estado connosco desde manhãzinha cedo, às 7. Através do WhatsApp, Facebook. Não esqueça de passar pelo pef.pt. Tem novos podcasts a ouvir pela sua saúde dia a dia. A informação é atualizada 12:45 com o Paulo Figueira. Até lá. Ainda temos tanta e boa surpresa para si aqui no posto emissor do Funchal. Boa semana. Bom verão.

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E começamos esta nossa manhã de quarta-feira, 9 de setembro, com este incrível Phil Collins, Can't Stop Loving You. Hoje é mais um dia solarengo para esta nossa Ilha da Madeira. Vamos falar já daqui a pouco, Beatriz Jardim, Joana Ferreira. Para já, Snow Patrol, Run! E você, já está a correr para o trabalho? Se sim, vá com cuidado, se está na estrada.

0: Ora, muito bom dia a todos os nossos ouvintes. Bom dia, Joana.
1: Olá, bem-vindos ao nosso bom dia.
0: Bom dia.
1: Ai, com tanto bom dia, mas nunca é demais. Eu, quando desloquei-me na deslocação aqui ao PEF, naturalmente que encontrei algumas pessoas super simpáticas e aquele bom dia que ouvimos completa a nossa manhã, o nosso dia.
0: Faz logo toda a diferença quando
1: é
0: temos
1: verdade.
0: Pessoas simpáticas à nossa frente,
1: nos dá
0: não
1: bom
0: é?
1: Dia, aquele bom dia cheio.
0: Uhum. E sentido, não é só aquele bom dia, tipo, oh, bom dia.
1: Ok, bom dia. É. Não, aquele bom dia mesmo para termos um bom dia.
0: Exato, aquele genuíno.
1: Exato, e temos que fazer para que o nosso dia seja de facto bom, que seja um dia bom, que possamos estar com energias positivas, que possamos estar bem dispostos para que também possamos passar esta digamos, estas energias positivas a quem encontramos, não é?
0: Porque é contagiante, sem dúvida é contagiante.
1: E sorriso gera sorriso, bom comportamento gera bom comportamento.
0: Exatamente.
1: Enfim, é isso mesmo. É verão. Continuamos em verão.
0: Continuamos.
1: Eu e a Beatriz continuamos com roupas levezinhas, com cores de verão, apetrechadas mesmo, já prontinhas para este dia tórrido.
0: Pois,
1: sob aviso amarelo. Continuamos.
0: É completamente um dia de verão. Hoje as temperaturas máximas chegam até aos 29 graus e a mínima são 23, portanto, hoje é mais um dia quente e estamos novamente sobre aviso amarelo. Por isso, já sabe, todas as precauções são poucas. Hidrate-se, roupas leves, ponha protetor solar, não se esqueça do protetor.
1: Adaptado à sensibilidade da pele de cada um, que é
0: ora,
1: importante.
0: Ora nem mais. Joana, e que tal fazeres um promocional de skin cares?
1: Olha, não sei, mas o que eu posso dizer aqui deste lado é que tenho as minhas... os meus cuidados, mas também quero passar a mensagem para os nossos ouvintes, para os menos atentos, digamos.
0: Exato.
1: Assim,
0: olha,
1: que põem tudo
0: casa...
1: e mais alguma coisa dentro da mochila para ir à praia,
0: mas
1: que o protetor fica lá,
0: pois, olha,
1: no armário.
0: Eu nunca saio de casa sem colocar protetor solar.
1: Uhum.
0: Mesmo no inverno, eu uso sempre o protetor solar. E até digo mais, mesmo que eu não saia de casa, eu coloco o protetor solar.
1: Olha, e de preferência aplicá-lo 30 minutos antes de sair. Isso
0: porque
1: eu não cumpro.
0: Pois,
1: mas...
0: essa parte eu também não, que de manhã é sempre a correr.
1: Exatamente.
0: Uma pessoa só pôr já é uma vitória.
1: Exato, mas já sabe, sempre que der um passeio até ao campo, usar protetor solar, porque na serra, se vai fazer um piquenique hoje, por exemplo, o risco de queimaduras consegue ser maior do que na praia.
0: Olha, mas eu não aconselhava, pelo menos se for fazer o piquenique, leva a comida já feita. Não faças rascos na serra, porque hoje é aviso amarelo e são 29 graus de temperatura máxima.
1: Convém sair de casa com as marmitas.
0: Exatamente, leva já a marmita, que é mais fácil.
1: Exatamente.
0: E mais seguro para todos.
1: Estender a toalha e vai ser, de facto, vai ser um dia bem passado, acreditamos, para quem está de férias, porque setembro está aí para dar e aquecer, e vamos também aquecendo consigo aí desse lado o nosso bom dia, vamos aqui trazendo música, conversa.

0: o nosso minuto curioso hoje vai para a areia. Tem a ver com a areia.
1: Ah, é? Já estás a dar spoilers do nosso minuto curioso?
0: Sim, os clássicos do PEV também vão subir à antena. Enfim, os nossos ouvintes também. Contamos com as vozes, contamos com as mensagens e fotos. E agora chega de conversa. Bom apetite para o seu pequeno almoço. Não queremos importunar mais.
1: E porque o dia pede, a nossa próxima canção é de Cyndi Lauper, True Caller. Olha, venha daí, cante connosco.
0: Bom dia!

0: Olá, Maria, Maria de Blondie, e bom dia a todas as nossas Marias, e mesmo quem não é Maria, bom dia, bom
1: É
0: dia.
1: verdade, e às vezes nós somos Marias e quem não, digamos, quem não convive connosco no dia a dia diz: Olá, Maria, tudo
0: Olá,
1: bem?
0: Maria. Olha, eu por acaso sou Maria.
1: És Maria?
0: Sou Maria
1: Olá,
0: Beatriz.
1: Maria Beatriz.
0: Mas se me chamares de Maria na rua, eu não vou olhar. Não.
1: Exatamente. Olha, mas ocorreu-me assim, Maria, deixamos um beijinho a todas as Marias, a todas as mães, independentemente de ser Maria ou não, que estão na nossa companhia, que
0: Exatamente.
1: são mães, passaram pela gravidez, porque hoje assinala-se
0: O Dia Internacional da
1: Nacional.
0: Grávida, é verdade. Por isso, um parabéns a todas as nossas grávidas, a todas as nossas mamães. E a nós, Joana, um parabéns a nós.
1: Exatamente,
0: Também somos
1: já
0: mamães.
1: passamos por esse processo e somos com muito
0: Exatamente.
1: gosto, com muito amor, somos mães. Mães
0: Pois.
1: galinhas.
0: Mães galinhas, exatamente.
1: E vamos continuar a caminho das 10h30, faz calor
0: Pois é.
1: aqui na nossa cidade e
0: E eu
1: arredores.
0: penso assim, se para nós está um calor terrível, imagina
1: Daqueles.
0: para aquelas gravidíssimas que estão a passar esta fase de calor. Nós estamos com vocês no pensamento, porque é
1: Exatamente.
0: duro, é muito duro estar grávida nesta altura.
1: É, porque o calor dificulta, mas no fim vai ser de facto
0: Ah,
1: compensador.
0: sim, sem
1: Muito
0: dúvida,
1: bom.
0: sem dúvida.
1: Vamos aqui deixando também calor, verão, areia, praia. Um bom dia ao Porto Santo.
0: Ah, pois é, nossa Ilha Dourada, um bom dia ao Porto
1: Será que o
0: Santo.
1: Zé das Bolas já passou pela areia?
0: Eu juro, Joana, nós vamos ter que
1: Sempre tudo
0: arranjar.
1: começou com o Zé das Bolas, sabias?
0: Foi, pois foi.
1: Eu já pesquisei e andei a ver
0: Andaste a
1: que
0: procurar sobre as
1: andei a
0: bolas.
1: procurar e tudo começou, mas havemos de falar num outro bom dia, bom dia. Tudo começou com esse senhor que passava e dizia que bom dia. E depois dizia, o que é que ele dizia? Deixa-me cá ver.
0: Ai, nossa, isto é muitas bolas. Olha, houvessem bom dias, que durassem um dia inteiro, que eu e a Joana íamos ter conversa para dar para todas essas horas, não era?
1: Exatamente, mas tudo começou com o Zé das Bolas, havemos de chegar lá. Naturalmente que daí para cá já houve pedidos oficiais para outras pessoas exercerem essa atividade, mas tudo começou então com o popular Zé das Bolas do Porto Santo. Ah, ele dizia assim, estou-me a lembrar. Ai, as bolas do Zé!
0: Ai, as
1: Ai, as
0: bolas
1: bolas
0: do
1: do Zé!
0: Zé.
1: Agora tem aquela buzina.
0: Pois, a famosa buzina.
1: A famosa.
0: E você em casa, está à espera de quê para começar a ligar para o 291-2089-54 para falar connosco? Diga-me lá. Está à espera do quê? Liga! Que eu e a Joana estamos cheias de curiosidade para falar com vocês.
1: É
0: Tanta coisa
1: verdade,
0: para falarmos.
1: pelas mães que quiserem falar um pouco,
0: Exato,
1: como é que,
0: partilhar as vossas
1: quantos
0: experiências.
1: filhos, como é que foi a primeira vez ser mãe. Convidamos os senhores, mas também convidamos as mães a ligar para o 291-2089-54 ou então, se preferir, 936-363-970. É o número que dá-lhe acesso aqui a uma mensagem escrita, ou se preferir, uma mensagem de voz, de áudio,
0: Ou
1: para
0: uma
1: que.
0: foto, se
1: Ou uma
0: quiserem mandar fotos das
1: foto.
0: vossas barriguinhas lindas, nós também
1: Exato.
0: adorávamos.
1: Olha, agora vamos à música, ou às compras.
0: Agora vamos às compras,
1: Então
0: exato.
1: vamos lá,
0: Vamos
1: faz
0: lá,
1: parte.
0: até já.
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0: E porque estas nossas manhãs do bom dia, são manhãs cheias de ritmo, agora temos One Night in Bangkok. Já foram a Bangkok? Já foste, Joana?
1: Não.
0: Eu também não, mas gostava.
1: É, eu também.
0: Na realidade, eu gostava de ir a todo lado.
1: Uhum.
0: Eu não sou nada esquisita em termos de viagens e comida.
1: Exatamente. Ai, que bom.
0: Não é, Joana? Uhum. Há tanta coisa que uma pessoa quer fazer nesta vida.
1: É verdade. E os nossos ouvintes gostam de ficar por casa ou gostam de viajar?
0: O que é que gostam? É porque ficar por casa também é muito bom, mas aquela viagenzinha, ter aquela... É só o facto de termos aquela viagem marcada já dá outra
1: linha. Marcar com antecedência, não é? Porque em termos monetários convém, marcamos aquela viagem com muita antecedência e vivemos
0: aquela ansiedade
1: aquele
0: boa.
1: Pré-viagem.
0: É, parece que aquele tempo antes da viagem demora tanto tempo
1: a chegar. Mas afinal, quando chega?
0: Mas depois quando chega compensa. E depois a viagem em si, passa a correr.
1: Viajamos
0: quando é boa.
1: De corpo e alma e não queremos voltar.
0: E então vamos todos juntos fazer uma viagem a Bangkok agora.
1: Vamos.
0: O que acham?
1: Ótimo.
0: Vamos lá, ouvintes, estão prontos? Apertem os cintos.

0: E então, viajaram connosco até Bangkok?
1: Olha, eu não viajei, mas abanei aqui a minha sandália de verão debaixo da mesa e ela saltou-me do pé. Enfim, faz parte. É mesmo o nosso bom dia.
0: Bom dia. Vamos aqui falar com os nossos ouvintes?
1: Vamos lá. Vamos, Beatriz vai colocar agora a primeira chamada no ar e já está.
0: Estou sim. Bom dia.
1: Bom dia.
0: Estou?
2: Olá.
0: Olá.
2: Olá. Bom dia.
1: Hélia Jardim, bem disposta como
2: bem,
1: nós estamos.
2: Obrigada, na vossa companhia estamos sempre bem.
0: Viajou a Bangkok agora connosco?
1: Ainda bem.
0: Fez essa viagem?
2: Sim.
0: Sim, muito bem. É, está bem disposta então.
1: Hélia já fez a viagem a Angola, não foi?
2: Já.
1: Já viveu por lá.
0: Ah, já viveu em Angola. Então deve ter umas histórias muito bonitas para contar.
2: Sim, sim.
1: Mariquinha, vem comigo para Angola. Ups.
0: Olha, temos de passar essa um dia destes.
2: Não,
0: se tivermos.
2: Um tempo bom.
0: Pois, e ao tempo, volta para trás, não é?
1: E a Elia gosta de recordar esses tempos de vez em quando.
2: Gostei muito de lá.
1: Mas também nas férias, a Elia já foi muitas vezes para o Porto Santo.
2: Sim.
1: E este ano vai haver uma viagem até o Porto Santo, Elia? Ou está fora de parte?
2: Eu vou, mas eu não vou.
1: Em setembro ou outubro?
2: Em setembro.
1: Ah, neste mês.
2: Agora no fim do mês.
1: Pois, acho que é um bom mês também para estar no sossego, no relax. No Porto Santo, agosto.
2: Meu marido não está nada.
1: Pois, é isso.
2: Bom para sair. E ele, quando estava bem, já não gostava de ir.
1: Ele então, ia porque agora... a família ia, não é, Elia?
2: É.
1: Mas pois. Agora não. Pois é, mas.
0: Elia, e planos para o dia de hoje?
1: Nós estamos a falar, Elia, que hoje, hoje assinala-se o dia da grávida. Lembra-se das. Da sua primeira gravidez, do seu filhote.
2: Lembro.
1: São momentos que não nos saem da cabeça, não é?
0: É isso, são sempre momentos bons para recordar. Pois é. Olha, Elia,
1: ser mãe é muito especial.
0: Por isso, Elia está de parabéns.
2: Por onde entrou, vai sair.
0: Exatamente. Exato. Isso era o que uma pessoa tem sempre de pensar. Se entrou, vai sair.
1: É por isso que a Elia está de parabéns como mãe e já passou por todo esse processo que nós mulheres sabemos.
0: Exato.
1: Mas quem não é mãe, naturalmente tem mãe. Portanto, estamos sempre quer queiramos ou não, ligadas à palavra gravidez.
2: É verdade, é muito bonito.
0: Olha, Elia, um beijinho grande.
1: Nós não vamos oferecer um punhado de flores que não temos.
2: Tenho um dia feliz. Beijinho para todos.
1: Mas oferecemos muitos beijinhos,
2: muito
1: Elia. Obrigada por ter ligado.
0: Elia, obrigada.
1: Ora, sempre com muito cuidado, a Elia Jardim, aqui as nossas conversas estávamos a ouvir em eco. O que quer dizer que a Elia Jardim tem um volume considerável dentro da sua casa e está ouvindo em todos os quartos, em todos os compartimentos da sua casa o PEF e faz muito bem.
0: Sem
1: o
0: dúvida.
1: Verão é mesmo assim, chegamos à casa dos nossos ouvintes, chegamos aos automóveis, chegamos aos trabalhos, cumprimentamos também não só os nossos ouvintes que estão por cá na ilha, como também do outro lado do mar. Apetece-me dizer olá mundo, estou novamente aqui
0: está
1: a assinar.
0: Está a assinar a
1: Joana. Olá mundo, bom dia,
0: bom
1: boa
0: dia.
1: Tarde. Boa noite.
0: Sabe, Joana, quem é que também já nos mandou um bom dia aqui no WhatsApp?
1: Quem?
0: O nosso amigo António Silva, o chefe.
1: O nosso, já está de serviço, o
0: já
1: chefe
0: está,
1: António
0: já
1: Silva.
0: Disse bom dia para as madames do PEF, Joana e Beatriz. Espero que estejam bem, boa emissão.
1: Estamos.
0: Já tenho a minha cantadeira ligada. O mata-bicho está a ser servido e mandou-nos aqui umas fotos novamente deliciosas.
1: Ai, o que é isso? Bolo do caco que estou a ver aqui. Oh, não. Não.
0: É uma fatiazinha de pão, aqui um cogumelo gigante. Um ovinho, um tomatinho, uns como é que se chama?
1: Feijão.
0: Aqueles feijão, como é que ele se chama?
1: Beans?
0: Pois. Sim, mas
1: pronto,
0: não
1: mas
0: sei.
1: É por aí.
0: É
1: usa-se
0: bom.
1: Muito.
0: Olha, o que sabemos aqui
1: no
0: é
1: Reino
0: bom.
1: Unido.
0: Exato. Bom, obrigada pela partida.
1: Mas que pequeno almoço completo, chefe António
0: pois.
1: Silva.
0: É mesmo para nos continuar aqui a abrir o apetite. Na
1: muito
0: nossa
1: obrigada.
0: Minha,
1: já desfrutei do pequeno almoço, mas...
0: Mas há sempre espaço para mais
1: Sim,
0: qualquer
1: para
0: coisinha.
1: Não fazer a desfeita.
0: Pois, as coisas boas cabem sempre.
1: É isso. Muito obrigada, chefe António Silva. Um bom dia, uma ótima quarta-feira. O verão é mesmo assim, o verão pede conversa, o verão pede boa disposição, o verão pede praia, o verão pede bronze, o verão pede descanso.
0: E sabes aqui que o verão também
1: cabana
0: pede?
1: Junto à praia e pede música
0: e
1: no
0: pede
1: PEF.
0: Música, é verdade.
1: Era aí que eu queria chegar.
0: É isso. Mas
1: o que é que
0: para
1: preparaste?
0: Já, para já?
1: Não.
0: Para já.
1: nossa DJ não preparou nada.
0: Claro que preparei, mas é depois, então... Joana, tens que ter calma,
1: ai,
0: tens que ser paciente.
1: O que é que
0: calma.
1: É? O que é que se passa?
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4: Olá, Paula, tudo bem?
5: Está tudo. E contigo, Paulo?
4: Olha, já estou em modo de setembro. Cadernos novos, roupa e sapatilhas que deixaram de servir e voltam os horários, as refeições, os transportes e todas aquelas atividades. Cá em casa, quase que precisamos de uma marcação para conversar.
5: Por isso é importante estar preparado para as novas rotinas. Ter horários regulares para dormir e acordar. Equilibrar o tempo dedicado ao estudo, ao descanso, mas também ao lazer.
4: São tantas as mudanças. Muda a escola, a turma e ou professores novos.
5: É verdade, mas sabes, cada criança tem o seu ritmo. Pelo que importa estar presente, perceber como é que se está a adaptar e, acima de tudo, dar-lhe confiança. Com acompanhamento e diálogo, tudo pode correr melhor.
4: E este ano o meu mais velho já vai para a universidade. Ele está todo entusiasmado e eu é que já estou com saudades.
5: É, de facto, uma grande mudança. E para toda a família. Para ele, mais autonomia. É normal sentir saudade, mas importa estar disponível, escutar, manter a confiança mesmo à distância. Assim ajuda todos a se adaptarem melhor.
4: Começa agora a missão mais difícil, acordar toda a gente cedo. E porque de saúde também se conversa, para mais dicas chega o Conversa com Saúde no PEF.
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0: E assim foi a nossa rubrica do Minuto de Saúde. Espero que tenham prestado atenção, pois são só dicas bastante úteis. Fique sempre connosco, porque no posto emissor do Funchal, informação da boa não falta. E sabem o que é que também não falta? Música, vamos lá!

Estamos quase, quase no sinal horário das 11 da manhã. O tempo voa, mas não se preocupe, porque logo depois continuamos com boa música, boa conversa aqui no nosso Bom Dia, Bom Dia com Beatriz Jardim e Joana Ferreira. Mas para já ainda vai dar tempo para mais uma canção antes do horário das 11. Lenny Kravitz com American Woman, já de seguida. Digam lá se isto não é uma excelente rádio. Freddie Mercury e Lenny Kravitz, os dois ali de seguida. Não é bom? Arranjam melhor. Jamais.

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0: E tu, Joana, também te consideras um pedaço de bom caminho?
1: Sem dúvida. Um pedação.
0: Um pedação, é isso.
1: Ora.
0: Aí.
1: Vamos então, já abrimos a segunda hora do nosso Bom Dia de hoje. Cumprimentamos-lhe assim que só agora chegou à nossa companhia. Seja bem-vindo. Amanhã pode ser um pouco mais cedo, às 10, mas mais vale tarde do que nunca.
0: Exato.
1: Bem-vindo.
0: Bem-vindo.
1: Está a ouvir-nos via autorrádio e agradecemos a boleia. Gostamos de passear. Está a trabalhar, mas para nós é um passeio estarmos aí dentro do seu carro a falar para si. A não se distraia.
0: Olha,
1: uma
0: sabes,
1: boa viagem. Olho na estrada.
0: Sabes quem é que está, quem é que não está a trabalhar? É
1: quem?
0: Aqui a nossa
1: quem
0: amiga
1: está no bem bom?
0: Salete Sá, que nos diz bom dia, bom trabalho para quem trabalha, porque eu estou de folga.
1: Olá,
0: bom dia, Feliz. Olá,
1: Salete. Sá.
0: Bom dia.
1: Bem, obrigada pela mensagem.
0: É de dizer que quem fala assim não é gago.
1: Claro
0: não
1: que
0: é.
1: Não, claro que não. Olha, vamos deixar esta mensagem. Aliás, cumprimentamos a Salete Sá. Não sei se a mãe se já passou pelo processo de gravidez, porque hoje é o dia da grávida. Um beijinho. Se não é mãe, tem mãe. Estamos, de certa forma, todos ligados a esta palavra. Um beijinho a todas as mães que estão na nossa companhia. E deixamos esta sugestão, quem sabe, para a Salete Sá e para os nossos ouvintes, precisamente para o dia 8 de outubro, é numa quinta-feira, às 8 da manhã, com a partida dos Jardins do Campo da Barca, Funchal. Vai haver a peregrinação Senhor dos Milagres. Muitos dos nossos ouvintes já fizeram este percurso. Para, naturalmente, fazer parte, tem que fazer a sua inscrição para o 965-845-426, Paula Garcia. 965-845-426. Já sabe, fé, esperança e gratidão. Peregrinação Senhor dos Milagres, dia 8 de outubro, às 8 da manhã. Fica a sugestão.
0: Fica uma bela sugestão para começar bem o dia e porque não custa nada, não é? É sempre, sempre bom e só faz bem à saúde.
1: Uhum.
0: E o que também faz bem à saúde é aqui o que o nosso amigo Raul, bom dia Raul, nos enviou para o WhatsApp. Bom dia Joana e Beatriz, continuação de um bom trabalho para vocês e para quem trabalha aí, acabadinhas de sair do mar.
1: Já?
0: Ai, estas lapas fantásticas, acabadinhas de sair do mar. Raul, sabe a nossa morada, não sabe? Então está à espera do quê? Uma lapinha para mim e para a Joana, por favor.
1: Olha, eu pegava nessas lapas e sabes o que é que eu fazia?
0: O que é que fazias?
1: Um arroz de lapas.
0: Ai, não!
1: Muito bom.
0: Não, é bom, mas é um desperdício, elas estão tão fresquinhas.
1: Mas eu gosto tanto de salpicar depois com aquela salsinha picadinha.
0: Eu percebo, é ótimo, arroz de lapas, mas quando elas estão assim saídinhas do mar, isto é mesmo só um limãozinho por cima, numa frigideira e zumba, para o bucho.
1: Exato, mas eu também fazia, aproveitava e fazia aí um belo arroz, dava para duas refeições.
0: Pois.
1: À vontade, Raul.
0: Olha, Raul, muito obrigada pela partilha.
1: Obrigada.
0: Mas é o que eu continuo a dizer, isto só ver não tem jeito nenhum.
1: Pois é, nós estamos aqui a sentir uma inveja da boa, da
0: inveja boa. E rueza, atenção.
1: Exato. Bom, vamos continuar com esta quarta-feira cheinha de sol, onde o verão promete sol, o verão promete descanso e a temperatura também.
0: A temperatura
1: menos
0: promete,
1: um grau, mas não deixa de estarmos com 29, é a prometida para a cidade do Funchal. E agora a Beatriz tem luz verde, não é?
0: É verdade, vamos ao nosso telefone. Estou sim, bom dia.
1: Uhum.
0: Estou.
1: Ei.

0: Está on air.
1: Olá, bom dia.
0: Quem
2: bom
0: está
2: dia.
0: No ar?
1: Estamos a falar com?
2: Maria de Loures.
1: Olá, Maria de Loures, está tudo bem consigo?
0: É mãe, a Maria de Loures, bom dia.
2: É, sim, senhora.
1: Então está de parabéns. Porque hoje é o dia da grávida e a Maria de Loures diz-me assim: mas eu não estou grávida. Não está grávida, mas é mãe. Pronto, não está grávida, mas para ser mãe, à partida passou pelo processo da gravidez. À partida, também poderá não ter passado, mas, né?
0: Lembra-se, a Maria de Loures já passou pela gravidez, certo?
2: Aos 38 fiquei grávida, que não era para esperar.
0: Ah, e então, lembra-se desses tempos, como se fosse hoje?
2: São os tempos péssimos.
0: Pois, mas compensa, não é? Os nossos filhos.
2: Sim, já estava grávida, não podia fazer nada.
0: Dão-nos tanto amor, mas compensa, não é verdade?
2: É verdade, é verdade.
0: É por isso que vamos aqui fazendo esta justa homenagem a todas as mães, sem exceção, que estão na nossa companhia. E a Maria de Loures, hoje está trabalhando, está descansando?
2: Não estou trabalhando no momento, só à procura.
0: Ah, ok.
2: Está-se aproveitando em casa os dias que esteve.
0: Pois,
1: é isso,
0: muito trabalhosos, não é verdade, Maria de Loures?
2: É complicado a saúde também.
1: Uhum. Pois, por isso é que tenho que ir apanhar sol, que o solzinho faz bem à saúde.
0: Vitamina D?
2: Quem sabe?
1: É isso, quem sabe?
0: Maria de Loures, receba da nossa parte muitas beijocas.
1: Exato, beijinhos,
0: deste
1: beijinhos.
0: Lado, muita energia boa. Obrigada. Energia da boa. E tenha uma bela quarta-feira.
2: Obrigada igualmente. Assim,
1: tchau, Maria. Obrigada.
0: Oh, obrigada. Ora, reparei que a Maria de Loures também está a ouvir o PEF ali com um bom som considerável.
1: Exato.
0: Para ouvir em todos os compartimentos da sua casa. E tu voltas ao WhatsApp, certo?
1: Eu voltei ao WhatsApp e voltei a invejar aqui as lapas do Raul. Pá, não consigo parar de olhar para
0: olha,
1: isto.
0: Olha, não sejas lapa, deixa as lapas agora.
1: Exato. Bem, vou-me focar na música, que é mais fácil, e essa parte eu consigo controlar. Vamos lá, The White Stripe, Seven Nation Army. Quem gosta, põe a mão no ar.

0: Shut Up and Dance With Me, Walk the Moon. Excelente canção aqui para as nossas manhãs do Bom Dia.
1: Bom dia!
0: Let's go! Vamos aqui ao nosso telefone.
1: Ao 291-20-89-54 ou, se preferir, 936-363-970.
0: Estou sim, bom dia.
1: Olá, bom dia.
0: Hello.
1: Então, concordo.
2: Tudo bem, queridas? Tudo
1: olá,
2: bem.
1: Olá, Luís Fleming. Está bem disposto?
2: E na sobrexa, o homem.
1: Está bem disposto, o Luís?
2: Estou, graças a Deus. Estou bem, graças a Deus.
1: E então, vai passar o dia em casa, uma ida à praia? Tem ido
2: não,
1: à

0: Estou trabalhando.
1: Ah, está a trabalhar.
2: Mas tem que ser, não é, Luís? Faz
0: tem
2: parte.
0: Ser,
1: e o que tem de ser tem muita força, Luís.
0: Há 65 anos que a minha mãe estava grávida.
2: A sua mãe, que
1: depois,
2: giro.
1: Pois, a sua mãe também está de parabéns.
2: Exatamente, a sua mãe está de parabéns. Portanto, todas as, digamos, as senhoras que estão na nossa companhia estão de parabéns.
1: Exatamente. Somos todos filhos de alguém.
2: Porque quem não é mãe, tem mãe.
1: Exato, somos todos filhos de alguém. Portanto, parabéns para todos nós.
2: Uhum.
1: Olha como é que nós conseguimos passar do dia da grávida para parabéns para todos nós, Joana.
2: Exatamente. Chegamos onde queríamos chegar. Diga, Luís, diga, por favor.
0: O que vejo é muitos jovens com 80 e tal anos de grávida, é fumar.
2: Pois, isso é que está. Isso é que não está bem.
0: Muito mal, muito mal.
2: É, muito mal.
1: Mas não
2: obviamente.
1: Acha que cada vez mais existe uma sensibilização maior para essas coisas? Eu acho que sim.
2: Sim, nos nossos dias, nos dias de hoje.
1: Eu acho que as pessoas.
0: Pois.
1: Mas eu quero acreditar que isso agora acontece cada vez mais.
0: Pode ser problemas para a criança.
2: Exatamente.
1: Pois, pois é. Mas a informação, graças a Deus, cada vez mais circula e atinge e alcança mais pessoas.
2: Exatamente.
1: Por isso, Luís, vamos acreditar que cada vez mais para a frente isso serão menos essas visões que nós, infelizes, vamos ter. Não acha?
2: Exatamente.
0: Sim, sim, sim.
2: Luís, queres deixar aqui um beijinho à sua
0: maninha? Quero deixar um beijinho à minha querida Lídia Chaga, à minha irmã Lúcia, à minha irmã Carmen, à Lúcia de Braga, na do Rancho, e à Manuela de Londres.
2: Muito obrigada,
1: beijinho,
2: Luís.
0: Grande.
1: E um beijinho grande para si também.
2: Exatamente, da nossa parte.
1: Obrigada, Luís.
2: Obrigada,
1: um beijinho.
2: Bom trabalho.
1: Bom trabalho. Joana, vamos a mais uma chamada?
2: Ai, pensava que estavas a dizer, Joana, vamos à dança.
1: Daqui a pouco, tu só queres dançar.
2: Não,
1: a Joana aqui dentro só dança.
2: Pois, olha,
1: dança.
2: Vou abanando aqui, neste caso, a sandália de verão.
1: Exato.
2: É? Basta a mesa, liberta emoções. Pois,
1: é tão
2: traz-nos, é verdade.
1: Eu, quando estou triste, aliás, eu aproveito e danço para qualquer ocasião. Dançar é tão bom, é libertador.
2: Exatamente, e através da dança conseguimos exprimir ou passar muitas palavras.
1: Sem dúvida.
2: Sem abrir a boca.
1: Exato, a dança é uma forma de comunicação. Vamos ver se o nosso ouvinte concorda connosco. Estou sim, bom dia.
2: Olá, bom dia. Sim.
1: Estou.
2: Já estamos no ar, já estamos. Quem é que pôs aqui a chamar em voz alta? Chega ao telefone.
1: Rápido.
2: Está o telemóvel.
1: Corra, corra para nós.
2: No quarto de dormir. Ah, está no andar de cima.
1: Está ao pé do micro-ondas.
2: Está junto à pia. Estou.
1: Este é nosso ouvinte ou ouvinte, está distraído.
2: Nós sabemos que está alguém do outro lado, mas...
1: Está distraído, não está aí desse lado. Ou se calhar foi à casa de banho fazer um xixi. E deixou o telefone na sala. Foi? Será que é isso? Venha rápido, nós não vamos ouvir o autoclismo. Venha, corra.
2: Uhum.
1: Pois, parece que não.
2: Então,
1: vamos ter de passar à frente.
2: Vamos passar à frente e daqui a pouco então vamos tentar... recuperar esta chamadinha.
1: Nós conseguimos ouvir que a pessoa está do outro lado, mas ela
2: exato,
1: é que...
2: mas não conseguimos aqui o contacto, o tocato lá.
1: Estou? Não. Pronto. Não. Joana, vou deixar abaixo.
2: Vamos à dança.
1: É isso.
2: Vamos
1: já foi
2: à
1: esta.
2: Dança, porque dizia há pouco, enquanto vais aí vendo essa parte do telefone, dizia que a dança tem um poder bonito de nos fazer felizes, porque permite-nos aquela sensação de liberdade, e quando dançamos o corpo ganha essa liberdade, a música envolve-nos e por alguns instantes podemos simplesmente estar presentes naquela música e conseguimos exprimir, conseguimos passar palavras a quem está ao nosso redor sem abrirmos a boca.
1: Exato.
2: Portanto, a dança torna-nos mais leves.
1: E quem dança, seus mal espanta.
2: Exatamente.
1: Poderia ser assim também.
2: Sim. Será que a próxima música vai nos fazer dançar? Aqui não temos espaço no estúdio, mas vou continuar aqui a abanar.
1: Vamos ver.
2: Pode fazer o mesmo.
1: Olha,
2: aí debaixo da mesa de trabalho.
1: A próxima canção, se não der para dançar, dá para cantar de certeza. Vamos lá.
2: Depois vamos. Dizia. Depois vamos ao minuto curioso.
1: Exato.
2: Só para ficar curioso.
1: Depois...
2: Tem a ver com a areia do mar. Mas o que é que queremos da areia?
1: O que
2: há quem
1: é que
2: gosta,
1: há
2: quem não gosta. Areia no corpo.
1: Olha, eu só gosto da areia por causa do meu filho. De resto, eu dispensava. Mas agora vamos cantar um bocadinho. O que achas?
2: Cantarolar, cantar.
1: Olha, a música já está a pedir. Já está. Vamos lá.
2: Vamos a isso.

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0: 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E o teu, Joana? Qual é o teu sonho?
1: Tenho vários.
0: São vários, não é?
1: Só sei que o sonho comanda a vida e a partir daí...
0: E a partir daí o resto vai.
1: Exatamente.
0: Ora, nem mais.
1: Vai. E nós vamos agora ao Minuto
0: Curioso. É
1: tem
0: verdade.
1: Tudo a ver com o que ontem experienciaste isso. Estiveste com os pés na areia.
0: É, pois.
1: O que sai ao fim do dia. É verdade, o verão está aí, as idas à praia são frequentes, como é sabido. Ora bem, quando vamos à praia com areia, muitas... escolhemos uma praia com areia. Queremos estar na praia, no Porto Santo, claro, temos todo aquele 9 quilómetros de areal, portanto,
0: opções
1: é só escolher,
0: faltam.
1: Estender a toalha e apanhar um bom sol. Mas aqui temos que fazer opções, não é? Porque quem não quer calhau... procura areia. E muitas vezes saímos da toalha e vamos descalços a correr, como se não tivéssemos ali as chinelas pertinho da respectiva toalha, e vamos até à água e não conseguimos suportar a areia quente, mas insistimos em escaldar os pés. Porquê? Porquê que fazemos isto?
0: Olha, eu sou uma das pessoas que faz isso.
1: Pois, tem dias que a areia, imagina, a areia da praia pode ultrapassar os 50 graus.
0: 50 graus, Joana?
1: Quer dizer que tu já experienciaste aquele escaldão nos teus pés e não consegue, dá uma dor
0: é
1: muito
0: horrível.
1: Forte, não é? Dá uma dor, dá
0: pois,
1: uma dor nos
0: só
1: pés.
0: Só a saltar é que uma pessoa chega
1: exatamente,
0: lá.
1: Por isso, recomendamos as chinelas, cuidado com os pés descalços, a areia em dias de sol forte escalda e de que maneira os pés e só volta a arrefecer depois do pôr do sol. A areia perde calor rapidamente e começa, fica fria, tu já estiveste no areal no pôr do sol.
0: Sim, sim, várias vezes.
1: E se tu reparares, pisas a areia, caminhas pela areia, ela está fria, arrefece rapidamente. Mas quando fazemos praia e que o sol está forte, pode atingir, não esqueça, os 50 graus. Por isso mesmo,
0: olha,
1: usa chinelas.
0: Curioso, muito curioso isso. Não fazia ideia que era 50
1: curioso.
0: Graus.
1: Pois, tu já sentiste aquele calor forte e
0: exato.
1: Uma dor nos pés.
0: Já
1: por
0: senti
1: isso.
0: O calor, mas daí a 50 graus não fazia a menor ideia. Foi
1: olha,
0: muito curioso.
1: O nosso
0: obrigada.
1: Minuto Curioso foi até o areal e esperemos que ponha estas dicas

0: na prática, porque eu já interiorizei e não vou sem as chinelas.
1: Pois, olha, vou tentar não me esquecer disso para a próxima.
0: Olha, mas nós vamos ao telefone.
1: Vamos ao telefone, sim. Antes de irmos ao telefone, eu quero só mandar um beijinho para a minha amiga Melissa, que também é mamã. Parabéns,
0: Melissa. Olá, Melissa, parabéns.
1: Vamos ao nosso
0: telefone. É das nossas,
1: de certeza. É das nossas. Estou sim?
2: Bom dia.
1: Olá, bom dia.
0: Olá, bom dia.
1: Estamos a falar com...
2: Estava a falar com a menina Joana, se pode ser.
0: Olá. A nossa amiga Alda Abreu Andrade.
2: Sim, senhora.
0: Estamos aqui a falar.
2: Já tenho muitas saudades suas.
0: Então, nós também estamos.
1: Faça favor.
2: E tenho ouvido sempre a sua voz, mas...
0: Ok.
2: Nunca é como falando, não é verdade?
0: E nós estamos aqui a falar já para a rádio. A Alda Abreu sabe.
2: Pois, e sei. Mas às vezes chama e está sempre
0: ocupado,
2: e depois alguma das minhas filhas me chama para o telemóvel e tenho que desligar.
0: Pois, acontece, claro que sim.
2: É,
0: há dias um amigo falava em si, que nunca tinha mais, que nunca mais ouvi, o Aldo Abreu Andrade, enviava-lhe um beijinho.
2: Eu ouço quem me manda um beijinho também, sempre.
0: Pois, é isso.
2: Olha, eu agradeço muito a quem se lembra de mim, não é? Porque eu ainda estou aqui, não é?
0: É sempre muito bom ouvirmos pela rádio um beijinho,
2: anos,
0: tem outro...
2: Mas, de qualquer maneira, lembra sempre.
0: Exatamente.
2: Porque a gente às vezes se lembra de pessoas de muitos anos que já não se sabe sequer se estão por qual ou não,
0: pois,
2: não é verdade?
0: Pois, porque quando deixamos de ouvir aquela voz, começamos a pensar, será que está tudo bem?
2: Temos sempre essa voz na nossos ouvidos.
1: Mas é por isso, pronto, é por isso que aqui no posto emissor estamos sempre todos ligados.
2: Está tudo bem, a família?
0: Estamos bem, graças a Deus.
2: Ai, graças a Deus.
0: E a Alda Abreu Andrade também estava aqui a falar com a Beatriz Jardim.
2: Como?
0: Estava aqui a falar com a outra...
1: Eu também estou, aqui.
0: A Beatriz Jardim.
2: Sim, era uma voz diferente.
0: Pois, ela está ouvindo.
2: Não é que não quisesse falar, mas como já estava mais habituada,
1: claro,
2: com a menina
1: Joana. Claro, sim, é normal.
2: E também quero lhe fazer uma pergunta, se não se importa, me dizia sim ou não.
0: Aqui?
2: Como é que se diz? O almanaque.
0: Ainda não. É ali pertinho do Natal, creio eu.
2: Pois.
0: Pertinho do Natal, creio eu. Aqui que a nossa amiga é uma leitora assídua do
1: almanac
2: perto.
1: Bem,
2: eu gostava de ver se eu obtia.
0: Ah, ok.
1: Então fica atenta que ele vai sair.
2: Só tenho a agradecer tudo o que tem feito.
0: Ainda não falamos nisso, mas penso que sim. Penso que aí no Natal sai uma bela fornada de almanacs.
2: E então, às vezes, calha eu a conseguir a ligação. Mas depois fiquei sem e...
1: Pois, a vida
0: chamada cai.
1: Mas olha, hoje consegui e é o que importa.
2: Estou obrigada a desligar para atender a outra.
1: É
2: e
1: isso.
2: E é por isso que não tenho
0: Abreu,
2: conseguido.
0: Alda Abreu, quero aproveitar para deixar aqui um beijinho às suas amigas.
2: Sim, já agora.
1: Então manda o seu beijinho.
2: Um beijinho para a senhora, para a menina Joana. É sempre a menina Joana, porque não dá jeito.
0: É sempre o hábito.
2: E para a sua família e para o senhor Paulo. E a família dela e todas as nossas amigas, que é de costume de chamar, a Nair, a Dona Marcília, a Paula Aguiar, as pessoas mais...
1: Beijinhos para todos.
2: A Dona Correia, o Sr. António Correia.
1: É isso.
0: Sim, beijinho para o António Correia, saudades.
2: Um beijinho para eles, porque já há muito tempo que... não acontece poder falar, não é? E então, para todas aquelas pessoas que chamem e que às vezes também falam no meu nome, vai um beijinho para todo o mundo, para a senhora Maria do Monte, do Brasil.
1: É beijinhos para toda a gente, é isso mesmo. Um beijinho grande para si também.
2: Para tudo.
0: Muito obrigada.
1: Até à próxima.
0: Obrigada. Beijinhos, obrigada por terem ligado.
2: Para si, para o posto emissor do
1: Para todos.
0: Muito obrigada.
1: Um beijinho para o mundo.
2: As pessoas que trabalhem aí.
0: Muito obrigada, Alda Abreu. Muito obrigada.
2: Para todos.
1: Olha, mas nós temos mesmo que avançar, que já estamos quase a chegar ao meio-dia.
0: É verdade.
1: Tá, um beijinho grande.
2: Um beijinho para todo mundo. Tá
0: muito
2: bem.
0: Obrigada.
1: Beijinhos. Muito obrigada.
2: E para essa menina nova.
1: Obrigada.
0: E a Beatriz.
2: Que disse que queria falar com a menina Joana.
1: Não há problema.
0: É uma outra menina, a Beatriz.
2: Olha, muitos beijinhos.
1: Beijinhos.
0: Obrigada.
1: Beijinhos.
0: Obrigada. E foi então uma chamada muito querida,
1: verdade,
0: chamadinha querida. Olha, que a mãe, pois, a nossa amiga, beijinhos.
1: O tempo urge, Joana, temos mais uma chamada para atender, ainda temos de ir ao nosso WhatsApp e ainda quero

0: passar mais canções
1: e
0: antes
1: vamos
0: do nosso meio-dia.
1: Do PEF, falta isso.
0: Exato, ainda falta os clássicos. Vamos ao telefone antes.
1: Vamos ter tempo para tudo. Bom dia.
0: Bom dia.
2: Bom dia, minha
1: filha. Olá, bom dia, Marta Marques.
0: Está tudo bem consigo?
2: À própria.
1: Então, Marta, no bem bom, descansando, é mais um...
2: Descansando agora de manhã, à tarde.
1: À tarde, volta à carga.
0: Ah, pois, tem de ser, tem de ser.
1: É isso.
2: Ana Chirica, tem que ir trabalhar, olha, para
1: claro,
2: ti já.
1: Mas
0: enquanto não sair o Euromilhões, é preciso trabalhar.
1: Mas trabalhar é uma riqueza, não é?
2: É verdade, sim, senhora.
1: Porque se não houver trabalho, é muito pior.
0: Pois.
2: Claro, nem estava uma vez sem trabalho, porque o dinheiro faz muita falta.
1: Claro.
2: Tudo é importante.
1: Claro que sim.
0: Ora, nem mais,
1: Marta,
0: ora, nem mais.
1: E o almoço já está assim alinhavado para quem vai trabalhar à tarde?
2: Sabe o que é o almoço? Sabe o que é um rancho?
0: Eu conheço a música do Rancho Fundo, o resto eu já não sei.
2: O rancho, então vou dizer o que é um rancho, à
0: diga.
2: Minha maneira, que é a moda, uma comida tradicional do Minho, traz dos montes. Que é muito bom.
0: Se é do norte, eu já sei que vou gostar.
2: É grande bico, com chouriço.
0: Opa!
2: Carne de porco, patas de porco, ou carne de porco ali, todo misturado.
0: Sim.
2: Um pedaço de couve,
0: sim.
2: Coração ali. E a seguir uns grisinhos de macarrão.
0: Ou seja, isso é tiro e queda para depois tirar uma sonequinha, não é? De barriguinha cheia, ali uma soneca.
1: Ali umas...
2: Ah, mas fica muito bom. Fica
0: ai,
2: bom.
0: Acredito. Olha, obrigada
1: acredito
0: pela sugestão.
1: É muito, é ótima.
2: Se for à procura no Facebook, o rancho, o prato típico do rancho.
1: Aparece.
0: Vamos pesquisar de seguida, então.
2: É muito bom.
1: Marta, vamos pesquisar isso.
2: Eu gosto muito de grão de bico.
0: Eu também gosto muito de grão de bico.
1: Eu também.
2: Carne de porco, chouriça, couve, uns grãozinhos de macarrão.
0: Um pitel, portanto.
1: Pois é. E depois, pois é, acredito que,
2: prepare
1: esse prato.
2: As patas de porco, ou os radinhos, e acabam os banheiros, assim, dali, tudo ali misturado.
1: Prepara-se a refeição dá para duas refeições,
0: patas
1: três,
0: de porco,
1: quatro.
0: Rabinhos de porco, já não é para mim. Mas eu deixo para quem gosta.
2: Mas o que fica o paladar, fica muito bom.
0: É isso, olha, Marta, beijinhos, quero
1: muito
0: mandar
1: obrigada,
0: beijinhos.
1: Muito obrigada, Marta.
2: Beijinhos, venham aqui almoçar, beijinhos, vocês conhecem.
0: Ora, eu posso, se eu fosse aí almoçar, depois adormecia, que isso é pesado.
1: Muito obrigada, Marta.
2: Vamos fazer a panela.
0: É isso, vai lá, Marta,
1: beijinhos
0: grandes para si, beijinhos.
2: Beijinhos para vocês.
1: E mais logo, um bom trabalho.
0: É isso.
2: Obrigada.
1: Obrigada, Marta,
0: beijinhos.
1: Ora, o rancho. Que
0: do rancho fundo.
1: Este
0: bem
1: rancho
0: para lá,
1: prato que a Marta foi aqui
0: mundo.
1: Falar. Muito bom, fiquei curiosa. Vou pesquisar,
0: é
1: Marta.
0: Isso, olha, e também temos aqui uma belíssima mensagem no WhatsApp da nossa amiga Teresa Moura, que nos diz assim: bom dia a essa dupla maravilhosa, feliz dia das grávidas. Eu tenho o privilégio de fazer parte desse grupo porque tenho três maravilhosas rosas e dois maravilhosos cravos, que são a razão da minha vida. Um grande beijinho a todas as mamãs do mundo. Obrigada, Teresa.
1: Muito obrigada, Teresa.
0: Que mensagem bonita.
1: Linda,
0: é verdade,
1: maravilhosa.
0: Está parabéns.
1: Muitos parabéns à Teresa e a todas as mães, sem exceção. Que
0: sem
1: na
0: exceção,
1: nossa companhia.
0: É isso mesmo, Joana. Estas manhãs passam rápido, alegram-nos o coração, não é?
1: E tu vais continuar pelo WhatsApp ou vamos aos clássicos do PEF?
0: Eu acho que agora vamos aos clássicos do
1: PEF,
0: não é? Vamos lá.
1: Pois.
0: Abanar o capacete mais um bocadinho.

0: E assim foram os nossos clássicos do Path com Michael Jackson, Beat It.
1: Ora, estamos aqui a finalizar o nosso bom dia.
0: Bom dia.
1: Bom dia também. É, vamos nos hidratando deste lado.
0: Uhum.
1: Começamos por tomar muita água, acabamos por tomar muita água. É assim
0: Tem que
1: ser. Vamos enfrentando este dia tórrido, muito quente, de quarta-feira, onde a temperatura promete, estamos sob aviso amarelo. Portanto, já demos aqui algumas dicas, toca pô-las em prática.
0: Exato.
1: Para que possamos continuar a ter um ótimo dia.
0: É verdade. E enquanto nós damos estas dicas, o Raul come a sua sandes de peixe-porco em descabeche. Oh, Raul, nunca provei. Bem bom.
1: Também não. As coisas... Obrigada, Raul, pela partilha.
0: Estes nossos ouvintes parecem-me todos de bom
1: então,
0: dente.
1: Então, já falamos do prato rancho e agora vamos a essa sandes de
0: peixe-porco em descabeche. Olha, nunca provei, mas parece-me muito boa.
1: Parece-me que sim.
0: Uhum.
1: Bom, amanhã parece, aliás, parece-me bem voltarmos todos juntos para o Bom Dia da quinta-feira, onde vamos aqui trazer boa disposição, música, bilhetes para os cinemas
0: Bilhetes
1: nós,
0: para o cinema nós.
1: O nosso Minuto Curioso, os clássicos do PEF, e porque a quinta-feira, véspera de sexta-feira, tem outro sabor.
0: Exatamente. E relativamente aos bilhetes que nós vamos oferecer amanhã, já sabe, só consegue ganhá-los se ligar. Isto é como Euromilhões, não vale a pena chorar que nunca se ganha se não se liga.
1: Exatamente.
0: Ora, neste caso, joga para o Euromilhões.
1: E, claro. O nosso fecho musical já está preparado, já está alinhado ali pela Beatriz Jardim. E se puder, tem espaço aí em casa. Olhe, dance para ser ainda mais feliz.
0: Dance. E tem alguém com quem partilhar essa dança? Porque a próxima canção é...
1: Olha, se não tiver, posso sugerir o Cabo da Vassoura.
0: Pois, mas é um bocado triste, porque esta é dos Queen, é um Somebody to Love, aqui para cantarmos e dançarmos juntinhos, agarradinhos, tão bom. Tudo é uma boa desculpa para dançar agarrado de quem nós mais gostamos, não achas, Joana?
1: Claro que sim. Deste lado, a acompanhá-lo, duas vozes femininas, a Beatriz Jardim
0: e a Joana Ferreira.
1: E com todos os nossos ouvintes.
0: É isso.
1: Sintam-se abraçados e beijados. Até amanhã.
0: Até amanhã.

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1: Jesus apresenta-nos as bem-aventuranças e as suas palavras parecem inverter a lógica do mundo. Bem-aventurados os pobres, vós que agora tendes fome, vós que agora chorais. Jesus não diz que o sofrimento é bom, diz-nos que Deus está especialmente próximo daqueles que sofrem, daqueles que têm o coração ferido e daqueles que colocam nele a sua esperança. As bem-aventuranças são um convite a olhar para a vida com os olhos de Deus. O mundo, diz-nos, procura ter mais, ser mais forte, aparecer mais. Mas Jesus diz-nos, aprenda a confiar, a partilhar, a ter misericórdia e a permanecer fiel. E depois deixa-nos um alerta. Ai de vós os ricos, os que agora estáis saciados, os que agora rides. Não é uma condenação dos bens, mas um aviso contra o coração fechado, que já não precisa de Deus nem dos outros. Que hoje escolhamos o caminho das bem-aventuranças, um coração humilde, misericordioso e disponível para amar.
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0: Ministro da Justiça garante que ninguém mentiu nos esclarecimentos prestados sobre o caso do outro lado de droga entregue pela Polícia Judiciária a um empreiteiro amigo do atual Ministro da Administração Interna. No entanto, ouvido esta manhã no Parlamento, Rita Alarcão Júdice assume que pode ter havido um erro relativamente às informações prestadas pela Judiciária ao Ministério que tutela. A Ministra diz que não tem a certeza que os 144 mil euros de orçamento para destruição de químicos perigosos comunicados pela PJ digam apenas respeito à Operação Pacoba e aguarda por isso esclarecimentos.
1: Ninguém mentiu. Houve uma informação que me foi veiculada pelos serviços da Polícia Judiciária e que eu, incluí na resposta que dirigi ao Chega. Estamos a apurar com maior detalhe e a pergunta que eu fiz e os esclarecimentos que eu aguardo é confirmação de que todos esses itens que estão nesse orçamento correspondem apenas ao processo Pacoba. A informação que tenho agora é que, efetivamente, se darão apenas respeito à operação Pacoba, com uma nuance. É muito mais material do que o material que estava na galera, como é natural, e daí, provavelmente, imagino eu, tenho estado na origem da informação errada que recebi da parte da Polícia Judiciária.
0: A ministra afirmou também que se sente incomodada com a confusão de valores, encarregou o diretor nacional da Polícia Judiciária para apurar a verdade sobre a situação.
1: Pauto as minhas respostas por rigor, não escondo informação e, por isso, como pode imaginar,

0: a minha posição ficou, estou bastante incomodada com esta questão. Já pedi ao Sr. Diretor Nacional da Polícia Judiciária para assumir pessoalmente a responsabilidade de apurar ponto por ponto o que está a passar e qual é a informação que tem que ser dada, e neste momento aguardo mais esclarecimentos.
1: A Ministra da Justiça, ouvida na Comissão de Assuntos Constitucionais, Direitos, Liberdades e Garantias, numa resposta aos deputados do Chega. 8 meses depois da tempestade Christine, ainda 16 estradas encerradas. Número avançado esta manhã no Parlamento por Miguel Pinto Luz, Ministro das Infraestruturas, na comissão que está a acompanhar o PTRR.
2: Das mais de 300 cortes, 16 continuam encerradas e 4 estão abertas com condicionamento. Tratam-se de intervenções muito complexas, com difíceis acessos, que obrigam a sondagens do terreno, a estudos, a projetos e até expropriações, porque muitas vezes são novos troços que são construídos e não simples recuperações, já que a recuperação se tornou efetivamente impossível.
1: No que diz respeito às comunicações, o Ministro das Infraestruturas revela que a MEO registra ainda mais de 300 avarias, acrescenta que há ainda muito trabalho a fazer no terreno para repor postes e quilómetros de cabos. O Governo quer ter dentro de 4 meses uma solução para a falta de água na margem sul do Tejo, com origem em Castelo de Bodo, no Rio Tejo. A informação é avançada pela Ministra do Ambiente no Parlamento. Maria da Graça Carvalho afirma que a solução técnica será complementar ao uso de águas subterrâneas, de acordo com um despacho publicado. A Agência Portuguesa do Ambiente e o Grupo Águas de Portugal têm 120 dias para a apresentação de um projeto. O Presidente da Sérvia acaba de dissolver o Parlamento. A decisão surge após o pedido formal do Governo Sérvio no início da semana, num contexto de forte contestação política e social no país. De acordo com a Reuters, a antecipação das eleições para 25 de outubro vai permitir a Aleksandar Vučić concorrer ao cargo de Primeiro-Ministro. Uma tentativa de consolidar o controlo sobre a política sérvia após quase 2 anos de protestos liderados por estudantes, que representam o maior desafio da governação. 2 feridos graves na violenta explosão desta manhã numa central hidroelétrica na Suíça. A explosão destruiu parte de um edifício da central elétrica que soterrou as vítimas. Ainda de acordo com o portal de notícias RSI, que cita a polícia local, um problema elétrico com um transformador que estaria em testes está a ser apontado como a origem do incêndio. Tudo para conferir, Zé, no site da Renascença.
3: Ok, foi a edição do meio-dia com o Vítor Mesquita.
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0: São 12 horas e 45 minutos. Atualizamos agora a informação regional. Vamos conhecer os títulos em destaque com o jornalista Paulo Figueira. Boa tarde.
1: Boa tarde. O secretário da Economia admite incómodo de patrões e sindicatos, mas diz que é o governo quem decide o valor da subida do ordenado mínimo. O IRS desce. O primeiro-ministro revelou ainda a subida nas pensões. Madalena Costa repete vitória do Campeonato da Europa em patinagem. Marítimo prepara processos judiciais, alegando falsidades sobre o estado da relva na recepção ao Benfica. O Governo Regional vai acompanhar a descida do IRS, ontem anunciada pelo Primeiro-Ministro Miguel Albuquerque. Esclarece que a região tem capacidade financeira para o fazer. O chefe do Executivo explica que a receita fiscal tem aumentado, o que permite acomodar esta descida no imposto.
2: Normalmente costumamos acomodar. Como vocês sabem, nós temos um diferencial até ao 9º escalão. Esse diferencial de 30% no 9º escalão do IRS, havia a expectativa que poderia haver alguma quebra na cobrança fiscal. O que se está a notar é que as pessoas, uma vez que o imposto é mais barato, e aqui na Madeira significa quase mais um salário, até ao 9º escalão é diferencial de 30%, o que estamos a notar é que a execução do ano em termos de cobrança fiscal está a revelar uma subida da cobrança. Significa que quando os impostos baixam, as pessoas têm mais disponibilidade para pagar e pagam com muito mais facilidade.
1: Por isso, a região tem condições para suportar este alívio fiscal, ontem anunciado pelo Primeiro-Ministro. Luís Montenegro adianta que na próxima semana o Conselho de Ministros vai decidir essa descida do IRS para os contribuintes até ao 6º escalão de rendimentos.
3: Para apoiar a classe média, uma redução do IRS até ao 6º escalão no valor de 400 milhões de euros. Esta descida abrange na prática todos os contribuintes de IRS, mesmo aqueles que estão acima no escalão de rendimentos, dada a progressividade do imposto. Este alívio fiscal será já sentido com uma redução das retenções da fonte em novembro, no salário e no subsídio de Natal.
1: O Primeiro-Ministro anunciou ainda a atribuição de um suplemento extraordinário para os pensionistas, que recebem até 1.611 euros.
3: Atribuir um suplemento extraordinário aos pensionistas de forma progressiva até 1.611,13 euros, que representa um valor de cerca de 400 milhões de euros que será pago conjuntamente com a pensão de dezembro.
1: Anúncio de Luís Montenegro ontem na Assembleia da República, na intervenção de abertura do debate da moção de censura do Chega ao Governo e que foi rejeitada. O Primeiro-Ministro justificou estas medidas como forma de redistribuição da riqueza gerada no país. O secretário da Economia considera uma tempestade no copo de água a contestação de sindicatos e patronato ao aumento de cerca de 70 euros no ordenado mínimo. Depois do anúncio na segunda-feira, a União de Sindicatos e a ACIF falam numa decisão extemporânea. João Manuel Rodrigues reconhece o incómodo, mas deixa muito claro, a meta até 2029 é para respeitar.
4: É natural que os parceiros sociais, uns naturalmente as associações patronais, entendam que estes aumentos são demasiado fortes para as empresas, e é natural também que os próprios sindicatos quisessem mais. Cabe naturalmente ao decisor político, neste caso previa do decreto legislativo regional, ouvido o Conselho Económico e Social, tomar uma decisão e apresentar ao Parlamento uma proposta, e é isso que faremos no final do ano.
1: Os representantes dos trabalhadores e das empresas estão indignados, referem que se a decisão já está tomada, nem vale a pena reunir o Conselho Económico e Social. Nestas declarações ao PEF, o secretário esclarece a questão desta forma.
4: Aquilo que a lei diz é que o Conselho Económico e Social emite parecer, mas a decisão é sempre do Parlamento por proposta do Governo. É isso que será feito se o Parlamento entender que deve ser uma verba maior ou menor daquela que é proposta pelo Governo. O Parlamento tem o direito, obviamente, ouvido o Conselho Económico e Social, de alterar a proposta do Governo. É assim numa democracia parlamentar.
1: José Manuel Rodrigues recorda que o objetivo dos 1.200 euros em 2029 foi uma promessa eleitoral. António Jardim Fernandes, o presidente da ACIF, adiantou ao posto emissor que não concorda com este anúncio e pretende clarificar a situação junto do governo.
5: Queremos clarificar se é uma decisão já feita ou não. Se for essa decisão, também podemos já transmitir que não vale a pena reunir o Conselho Permanente. Para fazer de conta, não vale a pena, não é? Se já está a decisão tomada, não faz sentido nenhum fazer reunir o Conselho Permanente da Constituição Social para discutir um tema que já foi decidido a priori. Portanto, agora vamos querer clarificar isto, então, para tomar uma posição, que a posição normalmente é tomada em conformidade até com a discussão que há dentro do Conselho Permanente. Mas achamos isto um pouco estranho, extemporâneo, esta noite.
1: António Jardim Fernandes, o presidente da Associação Comercial e Industrial do Funchal. Troca de argumentos entre a Secretaria da Educação e o Sindicato dos Professores. O SPM recusa ser acusado de desinformação em torno do processo de colocação de docentes e no que toca também ao início de aulas. Este Departamento do Governo revelou que até segunda-feira foram contratados 245 professores, menos 40 do que em agosto de 2025. Francisco Oliveira reage apontando casos concretos de professores que aguardam a ser integrados em estabelecimentos de ensino.
6: Concorreu até para as zonas mais carenciadas de professores, nomeadamente Santana, e nem assim foi colocada, quando sabemos que no seu setor, que é o primeiro ciclo, faltam ainda dezenas de professores às escolas. As escolas não vivem de estatística de gabinete, as escolas vivem de realidades. E essas realidades têm que ser resposta àquilo que são efetivamente as situações particulares de cada uma delas.
1: O Sindicato dos Professores promoveu esta manhã uma concentração de docentes junto da Secretaria da Tutela, que no mesmo comunicado adianta que 90% dos professores de quadro mantêm-se na mesma escola em que exerceram funções no ano letivo anterior. Adianta ainda que neste ano 2026-2027 haverá uma redução de 40 turmas, um número que foi estabelecido sem que houvesse necessidade de alterar a média de alunos por turma. O Ministro da Administração Interna reconhece dificuldades em resolver o problema das instalações da PSP na Madeira e Porto Santo. Ontem, na Assembleia da República, Luís Neves respondia a uma questão colocada pelo deputado madeirense do JPP, Filipe Sousa.
7: As Forças de Segurança têm uma lista de prioridades face aos orçamentos que existem. Estes orçamentos vêm, sobretudo, da Lei de Programação de Equipamentos e Infraestruturas, que, como disse, pela primeira vez este ano, nos 10 anos que vão agora terminar, vai ter uma aplicação nas instalações quase a 100%. Por isso, eu já vi pior, mas terão que ser as forças a dizer quais são as suas prioridades, juntamente com os orçamentos que nós vamos ter. Gostaríamos de ter uma verba imensa para ir a todo lado, mas assim não é possível.
1: O ministro disse ainda que também não se resolve de um dia para o outro a falta de agentes na PSP.
7: Não é possível nós, neste momento, darmos os meios que todos pretendiam, sobretudo o poder local, neste caso o governo regional, e nós próprios. Para se ter uma ideia, nestes 550 quadros da PSP que acabaram o curso, a Polícia de Segurança Pública, e bem, afetou 360 às nossas fronteiras aeroportuárias. Porque estava em causa a economia, está em causa o turismo, está em causa a imagem do país, está em causa a segurança do país e do espaço europeu, e por isso os meios, infelizmente, não são elásticos e temos que encontrar, de facto, as prioridades para poder.
1: Os esclarecimentos de Luís Neves, o Ministro da Administração Interna. O Museu de Arte Sacra do Funchal recebeu uma escultura luso-flamenga de meados do século XVI, intitulada Nossa Senhora com Menino, foi doada ao abrigo do regime do mecenato cultural. Duas empresas dos grupos Estevão Neves e Sonae dispensaram 45 mil euros. De acordo com o historiador de arte Francisco Clote, a escultura em madeira tem características coincidentes com a peça que se encontrava no retábulo da Capela Mor da Sé do Funchal, que desapareceu na sequência de um ataque de corsários franceses à cidade em 1566. A imagem de Nossa Senhora com o Menino tem mais de um metro de altura. 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De 15 a 15 dias são abordados temas diferentes em colaboração com o Serviço Regional de Saúde. O diretor de enfermagem, José Ornelas, explica que a ideia é simplificar a linguagem de modo a ser mais acessível à população.
8: Consigamos também, no fundo, servir mais e melhor. Somos cerca de 6 mil profissionais, cuidamos de 250 mil pessoas, mais aqueles que nos visitam, e o nosso objetivo é mesmo esse, é ajudar a termos mais e melhor saúde, ajudar a população e as famílias, e pretendemos ser um factor também de ajuda e também fazer com que a população tenha mais literacia em saúde, porque há um princípio que nós nos preocupamos muitas vezes. A saúde passa também pela autorresponsabilização de cada indivíduo. E essa autorresponsabilização de cada indivíduo, nós também temos que lhe dar ferramentas para que ele seja cada vez mais autorresponsável para o seu processo de saúde e doença.
1: Neste primeiro podcast é desenvolvida a problemática ligada ao início das aulas. A madeirense Madalena Costa reconquistou o Campeonato Europeu em patinagem artística. A atleta do Clube Desportivo Santa Cruzense sagrou-se bicampeã em séniores na prova que decorreu em Itália. O Marítimo admite avançar com queixas em tribunal por considerar difamatórias e falsas declarações proferidas acerca do estado da relva nos barreiros. No fim do jogo de sábado, o treinador do Benfica criticou o relvado e vários comentadores desportivos fizeram o mesmo. Numa nota publicada no site, o presidente Carlos André Gomes considerou falsa a acusação de que a relva teria sido pintada para disfarçar imperfeições. Afirmou ainda que o clube é o principal interessado em ter o campo em condições e está a tentar resolver o problema. Uma nova empresa foi contratada para tratar da manutenção. Agora a previsão do estado do tempo numa quarta-feira com céu pouco nublado ou limpo. Vento fraco a moderado de nordeste. No Funchal, a temperatura máxima deve andar pelos 29 graus. As notícias regionais regressam à antena do Posto Emissor quando faltarem 15 minutos para as 19 horas.

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1: Talvez uma das maiores ilusões do nosso tempo seja pensar que só é verdadeiramente humano quem consegue permanecer de pé. No próximo domingo, numa das colinas da nossa cidade de Funchal, no alto da freguesia de Santo António, no limite entre o sítio do Lombo dos Aguiares e o Pomar do Miradouro, celebramos a festa do Senhor da Paciência. Há naquela imagem do século XVI, século XVII, uma estranha atualidade. Cristo está sentado, o seu corpo inclina-se, a sua cabeça baixa-se apoiada na mão. Não é a imagem do homem triunfante, mas a de um homem curvado. Esta postura atravessa culturas e épocas. Encontramo-la em antigas culturas associadas ao luto e à contemplação. Séculos mais tarde, no célebre pensador de Rodin, e ainda hoje em tantas representações de figuras humanas sentadas, dobradas e vulneráveis. Talvez todas revelem algo profundo. O corpo humano não é apenas aquilo que temos, é também aquilo que somos. Pensamos com o corpo, esperamos com o corpo, sofremos com o corpo e amamos com o corpo. O luto curva-nos, a preocupação curva-nos, o cansaço também nos curva, a espera curva-nos. E há momentos em que a vida deixa de caber numa postura vertical. É precisamente aqui que a imagem do Senhor da Paciência se torna provocadora. O nosso tempo valoriza o homem autónomo, eficiente e capaz de controlar tudo. O ideal parece ser aquele que se basta a si próprio. Está de pé, mas a vida depressa nos recorda que nascemos dependentes, que precisamos uns dos outros, que envelhecemos, adoecemos, perdemos e esperamos. A vulnerabilidade não é um acidente, é uma dimensão constitutiva da condição humana. Talvez por isso seja tão perturbador que o cristianismo coloque no centro da sua fé um Deus vulnerável, cansado, ferido, sentado e curvado. A fragilidade não nos coloca fora da humanidade. Pertence-lhe. No Senhor da Paciência, Cristo não deixa de ser plenamente homem por estar ferido. Pelo contrário, naquele corpo vulnerável, torna-se visível uma verdade essencial. O homem não é apenas aquele que faz. O homem é também aquele a quem alguma coisa acontece. Não é apenas autonomia, é relação. Não é apenas capacidade, é também limite. Mas aquele corpo curvado não é a última imagem de Cristo. Depois vem a cruz, e depois da cruz a ressurreição. O ressuscitado conserva as feridas. A glória não elimina a vulnerabilidade, transfigura-a. As marcas dos cravos permanecem, mas já não significam apenas violência e morte, tornam-se memória, identidade e passagem. É aqui que a paciência cristã adquire toda a sua profundidade. Não é simplesmente suportar, é permanecer aberto quando a existência parece fechar-se. É acreditar que aquilo que nos fere não tem necessariamente a última palavra. Talvez por isso aquele homem curvado não seja uma imagem de derrota. É uma imagem de humanidade. Rodin chamou a sua figura o pensador. A tradição cristã chamou a esta imagem Senhor da Paciência. E talvez entre ambas permaneça uma pergunta. O que é verdadeiramente um ser humano? Talvez não seja aquele que consegue permanecer sempre de pé, mas aquele que, mesmo quando a vida o curva, continua aberto à relação, ao sentido e ao outro. E para quem crê, há esperança de que nenhuma ferida tenha necessariamente a última palavra.
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11 minutos, passam das 13 horas. Como sempre, temos a música mais suave, pensando no seu almoço. Um bom apetite, se for o caso, um bom almoço na Sintonia PEV. Continuamos a desejar-lhe uma ótima quarta-feira. Demis Roussos, no PEV, perdona-me.

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0: uma das coisas que pode fazer aí desse lado é sempre que sentir-se sozinho, sozinha, menos bem, a estar na companhia PEF, porque, sem dúvida, todos juntos marcamos a diferença e aqui estamos bem. Mr. Kizomba virou saudade. Almoça, é o seu caso. Bom almoço, um bom apetite. Para quem já almoçou, nós temos a sobremesa musical para si até às 14 horas. E esta light não engorda, ok? Vamos então ficando agora com Marisa, já em fundo com Boy Say Si, mantém-te firme. E nós acrescentamos aqui, porque não, no PFFM.
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2: Boa tarde também para ti, João. Boa tarde aos nossos ouvintes. Estamos a 5 minutos das 14 horas. Regresso ao trabalho a essa hora. Bom regresso ao trabalho, com certeza muito mais bem disposto. Depois do almoço, para quem almoça, um bom almoço, um bom apetite, vai no seu automóvel, faça uma belíssima viagem agora na companhia do PEF e também da Cátia Guima, Minha Razão de Viver.

0: Sobre estas outras áreas, o Conselho de Ministros tomará uma decisão na próxima semana. Hoje transmito-vos aquela que foi a nossa decisão relativamente à agricultura.
1: Declarações do Primeiro-Ministro que, apesar do anúncio de benefícios fiscais e do suplemento de pensões, assegura o equilíbrio das contas públicas. Declarações de Luís Montenegro em Bragança, onde foi anunciada a criação da Universidade de Bragança e Norte Interior, numa sessão após reunião do Conselho de Ministros sem direito a perguntas. A Ministra da Justiça diz-se incomodada com as aparentes contradições relativas aos 54 mil euros para destruição de material químico da Operação Pacoba. Esta manhã no Parlamento, Rita Alarcão Júdice garantiu que ninguém mentiu quando foi dada a informação de que o orçamento não visava apenas a destruição de material apreendido na operação, mas também o de outros processos. A Ministra referiu que recebeu a informação da PJ e que já pediu ao Diretor Nacional responsabilidade pessoal no apuramento dos dados, uma vez que a informação não coincide com as declarações do Ministro Luís Neves. Rita Alarcão Júdice não esconde o incómodo.
2: Pauto as minhas respostas por rigor, não escondo a informação e, por isso, como pode imaginar, a minha posição estou bastante incomodada com esta questão. Já pedi ao Sr. Diretor Nacional da Polícia Judiciária para assumir pessoalmente a responsabilidade de apurar ponto por ponto o que está a passar-se e qual é a informação que tem que ser dada, e neste momento aguardo mais esclarecimentos.
1: A Ministra da Justiça, Rita Alarcão Júdice, esta manhã no Parlamento. A participação do Estado na REN pode ajudar a acelerar investimentos na rede elétrica, necessários para aumentar as renováveis e contribuir para reduzir o preço da eletricidade. É a convicção da Ministra do Ambiente, Maria da Graça Carvalho, defende que o Estado vai poder influenciar o preço da energia a partir de dentro.
3: É aumentar a capacidade do Estado para influenciar a partir de dentro, se lhe quer dizer, porque já podíamos influenciar a partir de fora. Portanto, Portugal precisa de energia disponível, segura, acessível, e quando eu digo acessível é não demasiado cara, que estamos a conseguir, e conseguiremos melhor se tivermos mais renováveis. Portanto, se nós conseguirmos ter no nosso mix energético mais renováveis, temos um preço de eletricidade mais competitivo em relação ao resto da Europa.
1: A Ministra do Ambiente e Energia, Maria da Graça Carvalho, esta manhã no Parlamento. Metade dos alunos inscritos para a época especial dos exames nacionais faltou às provas. São dados do Ministério da Educação que dão conta de uma taxa de desistência de 49,6%. Quase 44 mil alunos do 11º e 12º ano inscreveram-se para a época extraordinária criada este ano pelo Ministério para garantir que nenhum aluno seria prejudicado pelos problemas com a correção digital. No entanto, compareceram apenas pouco mais de 22.100 alunos às 23 provas realizadas entre os dias 3 e 8 de setembro. Notícias em permanente atualização. Sim. Carlos, na IRR.pt.
4: Estava a pensar no número, não é um número pequeno, não é? 50% não é um número pequeno.
1: É bastante.
4: Obrigado, Vítor. Um abraço.
1: Até já.
4: São 2:04.

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1: E seguimos para mais uma hora desta tarde musical, com ritmo, com dança, com canções, com boa companhia e, claro, com o PEF, principalmente, aqui sempre do vosso lado. Com vocês, Beatriz Jardim e Joana Ferreira, para animar esta quarta-feira, 9 de setembro.

To Lost in You, Sugar Babes, uma canção que nunca cansa, principalmente para, creio eu, a minha geração e as gerações antes da minha, que isto é um, não é um clássico, mas podemos dizer que nos traz sempre aquela nostalgia quando ouvimos Sugar Babes, não concordam? Agora, Mr. Probs com Waves.

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0: Mais uma canção para animar estas nossas incríveis tardes musicais no PEF. Iggy Pop, Real Wild Child. I'm a wild child. 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Pois é, todos nós temos uma criança interior que... It's always a wild child, não é verdade? E agora, sem mais demoras, Jet com... Are you gonna be my girl? Venha daí connosco. Au!
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E depois desta estupenda canção dos Proclaimers, I'm Gonna Be, mais uma maravilhosa para se juntar a esta nossa lista dos Audioslave, Like a Stone. Cantem connosco.

impossível ouvir este som e não ficar completamente embrenhado na canção. É de facto estupenda. Agora Bzgol com Maria. Eu aproveito para me despedir por hoje. Amanhã há mais, mas não se preocupe, porque logo depois das notícias com a Rádio Renascença continuarão com a tarde musical na companhia de Joana Ferreira.

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Martinho da Vila, Mulheres. E vamos continuar com mais uma hora da nossa tarde musical PEF. Não esqueça, hoje é quarta-feira, depois das 17 horas, conto com Hora Louca Super São Rock com o Paulo Madruga. Bryan Adams, para recordarmos Summer of 69, em pleno verão 2026. Tenha uma boa tarde, seja de trabalho ou de férias, um bom verão na companhia PEF.

na voz inconfundível de Robin Gibb, Like a Fool, mais uma belíssima proposta musical para esta quarta-feira, dia 9 de setembro de 2026. Vamos já atingindo o meio da tarde, já não está assim tão mal para quem está a trabalhar. Muita energia, um bom trabalho na companhia. Peve para quem está de férias, o bom tempo está aí, 29 graus, temperatura máxima para o Funchal. E agora, Roberto Carlos com Chororó, arrasta uma cadeira e sente-se, também tem o seu lugar.

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Nós não queremos que nos deixe. Mantenha-se aí no seu local de trabalho, na nossa companhia, na sua casa, no seu automóvel, aqui ou do outro lado do mar, em pev.pt. Continuamos nesta quarta-feira de verão. Neil Diamond, ao vivo, Sweet Caroline. E é aqui no PFFM. Eu sou a Joana Ferreira. 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

Canal 2 do PEF nos 92 MHz e também para o mundo em pef.pt. Continuamos a desejar-lhe uma boa quarta-feira. Vai no seu automóvel, faça uma boa viagem com o PEF FM e comigo, a Joana Ferreira, até às 16 horas. Ainda em fundo, Mr. Kizomba, hoje não tem fim. Daqui a pouco, por volta das 15h46, mais menos minuto, vamos ao da saúde, ao Minuto Saúde, uma rubrica que vai estar daqui a pouco na antena PEF. E agora os Roxy Music dos anos 80, More Than This, para recordar.

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1: Olá Paula, tudo bem?
2: Está tudo. E contigo, Paulo?
1: Olha, já estou em modo de setembro. Cadernos novos, roupa e sapatilhas que deixaram de servir e voltam os horários, as refeições, os transportes e todas aquelas atividades. Cá em casa, quase que precisamos de uma marcação para conversar.
2: Por isso é importante estar preparado para as novas rotinas. Ter horários regulares para dormir e acordar. Equilibrar o tempo dedicado ao estudo, ao descanso, mas também ao lazer.
1: São tantas as mudanças. Muda a escola, a turma e ou professores novos.
2: É verdade, mas sabes, cada criança tem o seu ritmo, pelo que importa estar presente, perceber como é que se está a adaptar e, acima de tudo, dar-lhe confiança. Com acompanhamento e diálogo, tudo pode correr melhor.
1: E este ano o meu mais velho já vai para a universidade. Ele está todo entusiasmado e eu é que já estou com saudades.
2: É, de facto, uma grande mudança. E para toda a família, para ele, mais autonomia. É normal sentir saudade, mas importa estar disponível, escutar, manter a confiança mesmo à distância. Assim ajuda todos a se adaptarem melhor.
1: Começa agora a missão mais difícil, acordar toda a gente cedo. E porque de saúde também se conversa, para mais dicas chega o Conversa com Saúde no PEF.
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esta hora à tarde é nossa. Foreigner, I Want to Know What Love Is, uma canção que quanto mais ouvimos, mais queremos. Assim podemos comparar as cerejas. São mais uma, são mais duas, são mais quatro, são mais esta. Ou seja, uma canção é uma relíquia musical sempre atual. E vamos ficando já a seguir com os tribalistas Velha Infância, Taylor Swift, Hunty Hero. Às 16 horas vamos conhecer as mais recentes notícias. Esperemos que sim, parece que está tudo operacional para que possamos virar mais uma página informativa com a Rádio Renascença. Logo depois a música acompanham. E hoje é quarta-feira, às 17, vai para o ar a Hora Louca Super São Rock. Eu sou a Joana Ferreira, fique bem, um bom verão. Até amanhã, um pouco depois das 10 horas.

0: O Primeiro-Ministro confirma o prolongamento até ao final do ano do apoio extraordinário de 10 cêntimos ao litro de gasóleo agrícola. Quanto a eventuais apoios para outros setores, Luís Montenegro remete uma decisão para a próxima semana.
1: Temos regimes especiais no âmbito da agricultura, das pescas. Tivemos também no âmbito do setor dos transportes, no setor dos táxis, no apoio às associações humanitárias de bombeiros e também às instituições particulares de solidariedade social. Sobre estas outras áreas, o Conselho de Ministros tomará uma decisão na próxima semana. Hoje transmito-vos aquela que foi a nossa decisão relativamente à agricultura.
0: No final da reunião extraordinária do Conselho de Ministros dedicado à educação e que decorreu em Bragança, Luís Montenegro responsabilizou os anteriores governos pelo mau resultado dos alunos portugueses no relatório PISA 2025.
1: Não quero aqui estar a fazer nenhuma polémica à volta disto. Quero apenas que nós, enquanto sociedade, façamos uma reflexão. Os resultados a que o país chegou tiveram explicações nas decisões que foi tomando ao longo dos anos. Creio, aliás.

0: O ex-ministro João Costa parece que é que tem.
1: O deputado anunciou ainda que o PS vai apresentar um projeto de lei para melhorar a gestão das escolas e pede ao Conselho Nacional de Educação para enviar o relatório pedido pelo Parlamento há já quase um ano. Ainda do Conselho de Ministros, Fernando Alexandre reafirmou o que já tinha anunciado na semana passada. Os concursos para colocar professores passam a ser diários a partir de dia 18. Já esta semana o Ministro da Educação admitiu que estão por preencher mais de 2 mil horários quando estamos às portas do novo ano letivo. A Polícia Judiciária não vai comentar para já as declarações da Ministra da Justiça, que hoje no Parlamento se mostrou incomodada com as aparentes contradições relativas aos 144 mil euros para a destruição de material químico da Operação Pacoba. Contactada pela Renascença, fonte oficial da Judiciária diz que não vai falar. Rita Alarcão Júdice afirma que pediu ao Diretor Nacional a responsabilidade pessoal no apuramento dos dados, que não coincidem com as declarações do Ministro Luís Neves.
2: Pauto as minhas respostas por rigor. Não escondo informação e, por isso, como pode imaginar, estou bastante incomodada com esta questão. Já pedi ao Sr. Diretor Nacional da Polícia Judiciária para assumir pessoalmente a responsabilidade de apurar ponto por ponto o que está a passar-se e qual é a informação que tem que ser dada, e neste momento aguardo mais esclarecimentos.
1: O incómodo da Ministra da Justiça com as contradições que envolvem o Ministro da Administração Interna. E com apenas 11 anos, Inês e Daniel, o filho de Kimi Raikkonen, campeão de Fórmula 1 de 2007, convém lembrar, acaba de ser contratado pela Red Bull, anúncio feito hoje em Monza. Uau. Robin Raikkonen é o mais recente membro da Junior Team da Red Bull, que considera um dos mais promissores jovens talentos da sua geração. Para já, contudo, as velocidades de Robin, como seria de esperar, são bem mais baixas que as do pai, ainda está a competir no karting,
3: é bom
1: onde
3: sinal.
1: Já soma êxitos, apesar de tudo, em campeonatos nacionais e internacionais.
3: Portanto, quero dizer que vamos ouvir falar ainda mais dele.
1: Quem da família Raikkonen.
4: Sim. Mas quem é esta gente, eu pergunto? Os meus filhos às vezes a 5 km/h na bicicleta às vezes não vão bem, quanto mais a...
3: Enfim, já vão assim meio tortos.
4: Já vão de lado.
1: E lá se não são contratados aí por algum programa de comédia.
4: Não, também não. Espero que não.
3: Ai, obrigada, Miguel. E voltamos a falar então daqui a uma hora.
1: Até já.

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Está de volta à sua companhia, a Hora Louca do Grupo Som Rock. Cá estamos para o nosso habitual encontro das quartas-feiras e, claro, como não poderia deixar de ser, através dos canais 1 e 2 do Posto Emissores do Funchal. Como combinado, cá estamos para a 36ª Hora Louca do Grupo Som Rock, emissão deste dia 9 de setembro, novo mês, nova oportunidade para poupar no arranque deste ano letivo que está aí. 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

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Vamos à música para continuarmos logo depois a sua boa companhia, juntos através da sintonia dos canais 1 e 2 do posto emissor de Funchal nesta tarde de verão. Estamos levando até si a 36ª Hora Louca do Grupo São Roque. E nós sabemos que os nossos ouvintes muito apreciam estar na nossa companhia e só temos a agradecer esse facto, mas volto a lembrar que hoje não vamos ter o habitual passatempo, mas brevemente vamos ter esse gosto de novamente premiar aqueles que semanalmente fazem-nos companhia todas as quartas-feiras entre as 17 e as 18 horas. Portanto, prepare-se, vamos ter mais desafios para aqui superar através da nossa linha telefónica para lá está ter também a oportunidade de vencer os cabazes que aqui oferecemos semanalmente. São uma gentil oferta do Grupo São Roque.

Está com a hora louca do Grupo São Roque, que faz-lhe companhia através dos canais 1 e 2 do posto emissor de Funchal. É a 36ª emissão que aqui temos o gosto de apresentar-lhe através dos canais 1 e 2 do posto emissor do Funchal nesta tarde de verão, dia 9 de setembro. 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

Estamos nos aproximando do final desta que é a 36ª Hora Louca do Grupo São Roque, através da sintonia do posto emissor de Funchal e, claro, também com amizade. Estamos consigo online em pef.pt. 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Na próxima semana, voltaremos à sua companhia. Contamos consigo, próxima quarta-feira, novamente através da sintonia do PEF, entre as 17 e as 18 horas. Cá estaremos para mais uma Hora Louca do Grupo São Roque. Até lá, toca aproveitar todas estas boas promoções que marcam este início de mês de setembro. 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
1: Talvez uma das maiores ilusões do nosso tempo seja pensar que só é verdadeiramente humano quem consegue permanecer de pé. No próximo domingo, numa das colinas da nossa cidade de Funchal, no alto da freguesia de Santo António, no limite entre o sítio do Lombo dos Aguiares e o Pomar do Miradouro, celebramos a festa do Senhor da Paciência. Há naquela imagem do século XVI, século XVII, uma estranha atualidade. Cristo está sentado, o seu corpo inclina-se, a sua cabeça baixa-se apoiada na mão. Não é a imagem do homem triunfante, mas a de um homem curvado. Esta postura atravessa culturas e épocas. Encontramo-la em antigas culturas associadas ao luto e à contemplação. Séculos mais tarde, no célebre pensador de Rodin, e ainda hoje em tantas representações de figuras humanas sentadas, dobradas e vulneráveis. Talvez todas revelem algo profundo. O corpo humano não é apenas aquilo que temos, é também aquilo que somos. Pensamos com o corpo, esperamos com o corpo, sofremos com o corpo e amamos com o corpo. O luto curva-nos, a preocupação curva-nos, o cansaço também nos curva, a espera curva-nos. E há momentos em que a vida deixa de caber numa postura vertical. É precisamente aqui que a imagem do Senhor da Paciência se torna provocadora. O nosso tempo valoriza o homem autónomo, eficiente e capaz de controlar tudo. O ideal parece ser aquele que se basta a si próprio. Está de pé, mas a vida depressa nos recorda que nascemos dependentes, que precisamos uns dos outros, que envelhecemos, adoecemos, perdemos e esperamos. A vulnerabilidade não é um acidente. É uma dimensão constitutiva da condição humana. Talvez por isso seja tão perturbador que o cristianismo coloque no centro da sua fé um Deus vulnerável, cansado, ferido, sentado e curvado. A fragilidade não nos coloca fora da humanidade. Pertence-lhe. No Senhor da Paciência, Cristo não deixa de ser plenamente homem por estar ferido. Pelo contrário, naquele corpo vulnerável, torna-se visível uma verdade essencial.

0: a glória, não elimina a vulnerabilidade, transfigura-a. As marcas dos cravos permanecem, mas já não significam apenas violência e morte, tornam-se memória, identidade e passagem. É aqui que a paciência cristã adquire toda a sua profundidade. Não é simplesmente suportar, é permanecer aberto quando a existência parece fechar-se. É acreditar que aquilo que nos fere não tem necessariamente a última palavra. Talvez por isso aquele homem curvado não seja uma imagem de derrota, é uma imagem de humanidade. Rodin chamou à sua figura o pensador. A tradição cristã chamou a esta imagem Senhor da Paciência. E talvez entre ambas permaneça uma pergunta: o que é verdadeiramente um ser humano? Talvez não seja aquele que consegue permanecer sempre de pé, mas aquele que, mesmo quando a vida o curva, continua aberto à relação, ao sentido e ao outro. E para quem crê, há esperança de que nenhuma ferida tenha necessariamente a última palavra.
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0: Estas são as belíssimas vozes de Sara Correia com os irmãos Kalema. Este respirar também é necessário. Estamos com 11 minutos passados das 18. Hoje a viagem sonora faz-se entre diferentes gerações, estilos e memórias, uma playlist que atravessa a língua portuguesa, o pop internacional, o rock clássico e as grandes vozes da música contemporânea. Numa playlist escolhida a dedo, especialmente pensando em si.
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Muito bem, esta é uma das grandes referências do rock internacional, uma banda que marcou gerações com a força das guitarras e a intensidade das suas baladas, e o Andai está a comemorar 30 anos de lançamento este 2026.

Muito bem, nesta tabela de 3, para trás as vozes de Scorpion, de Hyundai, ainda Elton John e de Sassin, com a participação especial da banda Years and Years, Outliers, If I Could Turn Back Time, e a transição de som faz-se já sentir no melhor som da cidade, no melhor lugar do mundo. Queen, We Are The Champions.

ao vivo, especialmente para si, Queen, We Are The Champions. E hoje, por pouco que você possa sentir que tenha vencido, se conseguiu manter-se de pé, considere-se desde já um verdadeiro campeão. Temos ainda mais duas propostas musicais para si, depois já sabe, às 18h45, toda a atualidade no que diz respeito à informação regional, com o jornalista de serviço Paulo Figueira. Para lembrar bons velhos tempos, aí está.

muito bem com a produção nacional, que vamos pondo um ponto final nesta animação de antena. Já sabe que, como já lhe referi, às 18h45, toda a atualidade no que diz respeito à informação regional, da minha parte, vai sendo tudo. Nota para lhe dizer também que às 19h temos Espaço Jota. O melhor som da cidade. É a voz mais bonita, mais bem colocada, mais cheia de charme de música internacional. Está triste, desiludida, injustiçada. Foi dispensado pela ITV do programa The Voice United Kingdom. Sir Tom Jones, nós estamos consigo na sua revolta, na sua tristeza, porque nós somos PEF e, para além de boa música, nós temos também coração. Um bem grande.

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informação no posto emissor do Funchal. Vamos aos títulos. E a Riaça desce também na Madeira este ano, assegura Miguel Albuquerque. Secretário da Economia admite incómodo de patrões e sindicatos, mas diz que é o Governo quem fixa o ordenado mínimo. A madeirense Madalena Costa repetiu a vitória no Campeonato Europeu em Patinagem. Marítimo prepara processos judiciais alegando falsidades sobre o estado da relva na recepção ao Benfica.

0: Vamos ao desenvolvimento. O Governo Regional vai acompanhar a descida do IRS anunciada pelo Primeiro-Ministro. Miquel Albuquerque esclarece que existe capacidade financeira para o fazer. O chefe do Executivo explica que a receita de impostos na região tem aumentado, o que permite acomodar este alívio fiscal.
1: Normalmente costumamos acomodar. Como vocês sabem, nós temos um diferencial até ao nono escalão. Esse diferencial de 30% no nono escalão do IRS, havia a expectativa que poderia haver alguma quebra na cobrança fiscal. O que se está a notar é que as pessoas, uma vez que o imposto é mais barato, e aqui na Madeira significa quase mais um salário, até ao nono escalão é diferencial de 30%, o que estamos a notar é que a execução do ano em termos de cobrança fiscal está a revelar uma subida da cobrança. Significa que quando os impostos baixam, as pessoas têm mais disponibilidade para pagar e pagam com muito mais facilidade.
0: Contribuintes na região também vão sentir alívio no IRS. O Conselho de Ministros da próxima semana vai aprovar este plano até ao sexto escalão de rendimentos. Revelação de Luís Montenegro na Assembleia da República.
2: Para apoiar a classe média, uma redução do IRS até ao sexto escalão no valor de 400 milhões de euros. Esta descida abrange, na prática, todos os contribuintes de IRS, mesmo aqueles que estão acima no escalão de rendimentos, dada a progressividade do imposto. Este alívio fiscal será já sentido com uma redução das retenções da fonte em novembro, no salário e no subsídio de Natal.
0: O Primeiro-Ministro anunciou ainda a atribuição de um suplemento extraordinário para pensionistas que recebem até 1.611 euros.
2: Atribuir um suplemento extraordinário aos pensionistas de forma progressiva até 1.611,13 euros, que representa um valor de cerca de 400 milhões de euros que será pago conjuntamente com a pensão de dezembro.
0: O Primeiro-Ministro justificou estas medidas como forma de redistribuição da riqueza gerada no país. O secretário de Economia considera uma tempestade num copo de água a contestação de sindicatos e patronato ao aumento de cerca de 70 euros no ordenado mínimo em 2027. Depois do anúncio, na passada segunda-feira, a União de Sindicatos e a ACIF falam numa decisão extemporânea. José Manuel Rodrigues reconhece o incómodo, mas deixa muito claro: a meta dos 1.200 euros até 2029 é para respeitar.
3: É natural que os parceiros sociais, uns naturalmente das associações patronais, entendam que estes aumentos são demasiado fortes para as empresas, e é natural também que os próprios sindicatos quisessem mais. Cabe naturalmente ao decisor político, neste caso por via do Decreto Legislativo Regional, ouvido o Conselho Económico e Social, tomar uma decisão e apresentar ao Parlamento uma proposta, e é isso que faremos no final do ano.
0: Os representantes dos trabalhadores e das empresas estão indignados, referem que se a decisão já está tomada, nem vale a pena reunir o Conselho Económico e Social. Ao posto emissor, o secretário da Economia esclareceu a questão desta forma.
3: Aquilo que a lei diz é que o Conselho Económico e Social emite parecer, mas a decisão é sempre do Parlamento por proposta do Governo. É isso que será feito. Se o Parlamento entender que deve ser uma verba maior ou menor daquela que é proposta pelo Governo, o Parlamento tem o direito, obviamente, ouvido o Conselho Económico e Social, de alterar a proposta do Governo. Assim, numa democracia parlamentar.
0: O secretário da Economia recorda que o objetivo dos 1.200 euros em 2029 foi uma promessa eleitoral. António Jardim Fernandes, o presidente da ACIF, pretende uma clarificação deste assunto.
4: Queremos clarificar se é uma decisão já feita ou não. Se for essa decisão, também podemos já transmitir que não vale a pena reunir o Conselho Permanente. A fazer de conta, não vale a pena, não é? Se já está a decisão tomada, não faz sentido nenhum fazer reunir o Conselho Permanente da Constituição Social para discutir um tema que já foi decidido a priori. Portanto, em primeiro lugar, vamos ter que clarificar isto, então, para tomar uma posição, que a posição normalmente é tomada, em conformidade até com a discussão que há dentro do Conselho Permanente. Mas achamos isto um pouco estranho, extemporâneo, este anúncio.
0: Presidente da ACIF, contra a imposição do aumento do salário mínimo em 2027 pelo Governo Regional. No próximo ano, o aumento é de cerca de 70 euros e nos dois anos seguintes, 75 euros em cada um. Troca de argumentos entre a Secretaria da Educação e os sindicatos professores da Madeira. O SPM recusa ser acusado de desinformação em torno do processo de colocação de professores e início de aulas. Em comunicado, a Secretaria adianta que 245 contratações tiveram lugar até segunda-feira, menos 45 em comparação com o ano passado. Francisco Oliveira desvaloriza as estatísticas para apontar casos concretos de docentes em dificuldades.
5: Concorreu até para as zonas mais carenciadas de professores, nomeadamente Santana, e nem assim foi colocada, quando sabemos que no seu setor, que é o primeiro ciclo, faltam ainda dezenas de professores às escolas. As escolas não vivem de estatística de gabinete, as escolas vivem de realidades. E essas realidades têm que ser resposta àquilo que são efetivamente as situações particulares de cada uma delas.
0: O sindicato promoveu uma concentração de docentes descontentes junto da Secretaria da Tutela. O gabinete de Elsa Fernandes garante que 90% dos professores efetivos mantêm-se na mesma escola do ano anterior. No ano escolar 26-27, que arranca em força esta quinta-feira, há menos 40 turmas, adianta a Secretaria da Educação, pelo que não são necessários tantos docentes. Conversas com Saúde é o novo podcast do Posto Emissor, disponível no site do PEF e Spotify. A partir de agora, de 15 em 15 dias, serão abordados temas diferentes. Em colaboração com o Serviço Regional de Saúde, o objetivo é melhorar os conhecimentos da população, simplificando, ao mesmo tempo, a linguagem. É o que explica José Ornelas, o diretor de enfermagem do César AM.
6: Consigamos também, no fundo, servir mais e melhor. Somos cerca de 6 mil profissionais, cuidamos de 250 mil pessoas, mais aqueles que nos visitam, e o nosso objetivo é mesmo esse, é ajudar a termos mais e melhor saúde, ajudar a população e as famílias, e pretendemos ser um factor também de ajuda e também fazer com que a população tenha mais literacia em saúde, porque há um princípio que nós nos preocupamos muitas vezes. A saúde passa também pela autorresponsabilização de cada indivíduo. E essa autorresponsabilização de cada indivíduo, nós também temos que lhe dar ferramentas para que ele seja cada vez mais autorresponsável para o seu processo de saúde e doença.
0: Neste primeiro podcast será desenvolvida a problemática ligada ao início das aulas, como dá conta a enfermeira Ana Gouveia.
7: Parece que é uma coisa muito simples, mas que tem muitas vezes influência na saúde, quer da família, o regresso às rotinas, a saída dos filhos de casa, as crianças vão para a primeira vez para a creche, a criança que tem uma doença crónica e que de repente tem de ser inserida no seu contexto escolar, e portanto o primeiro programa é exatamente o regresso. Setembro é mês de recomeçar.
0: Neste podcast Conversas com Saúde serão também desenvolvidas as temáticas da vacinação, da saúde mental, bem como da terceira idade. O Museu de Arte Sacra do Funchal recebeu uma escultura luso-flamenga de meados do século XVI, intitulada Nossa Senhora com Menino, foi doada ao abrigo do regime do mecenato cultural. Duas empresas dos grupos Estevão Neves e Sonai dispensaram 45 mil euros. De acordo com o historiador de arte Francisco Claude, a escultura em madeira de carvalho tem características coincidentes com a peça que se encontrava no retábulo da Capela-Mor da Sé do Funchal. Desapareceu em 1566, na sequência do ataque de corsários franceses à cidade. Esta imagem de Nossa Senhora com o Menino tem mais de um metro de altura. No desporto, a madeirense Madalena Costa reconquistou o Campeonato Europeu em Patinagem Artística. A atleta do Clube Desportivo Santa Cruzense sagrou-se bicampeã em séniores em Itália. Com um palmarés invejável, Madalena Costa continua a dar nas vistas. O Presidente da República, António José Seguro, felicitou a madeirense por mais um título que prestigia Portugal. O Marítimo admite avançar com queixas em tribunal por considerar difamatórias e falsas declarações proferidas acerca do estado da relva nos barreiros. No fim do jogo de sábado, o treinador do Benfica, Marco Silva, criticou o relvado. Vários comentadores desportivos fizeram o mesmo. Numa nota publicada no site do clube, o presidente Carlos André Gomes considerou falsa a acusação de que a relva teria sido pintada para disfarçar imperfeições. Afirmou ainda que o clube é o principal interessado em ter o campo em condições, daí que uma nova empresa tenha sido contratada para tratar da manutenção da relva.

Agora o tempo para esta quinta-feira. O IPMA indica a previsão de ocorrência de aguaceiros fracos, em especial a partir da tarde. Será, no entanto, mais um dia de calor. No Funchal, a máxima prevista é de 28 graus Celsius. Foram as notícias no posto emissor do Funchal. Continuem na nossa companhia.

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1: Boa tarde, esta é mais uma edição especial do Espaço J, ainda para abordar temas relacionados com a autonomia. O nosso convidado de hoje é Hugo Nunes, a quem dou as boas-vindas. Saúdo também os nossos comentadores residentes, Patrícia Agrela e António Santa Clara. Ora, Hugo Nunes é o líder do Chega na Madeira, foi eleito a 28 de junho deste ano com 94% dos votos e sucedeu a Miguel Castro. É deputado na Assembleia Legislativa da Madeira e lidera o grupo parlamentar. Hugo Nunes foi candidato primeiro à Junta de Freguesia em 2021 e 4 anos depois à presidência do município de Câmara de Lobos, nas eleições autárquicas de 12 de outubro de 2025. Ligado aos setores de construção civil e imobiliário, viveu cerca de 19 anos no Conselho de Câmara de Lobos e, como diz o partido que dirige, construiu laços profundos com a comunidade e conheceu de perto os problemas reais das famílias, dos jovens e dos pequenos empresários. Quando apresentou a candidatura à autarquia de Câmara de Lobos, afirmou que é preciso devolver dignidade ao Conselho através de uma onda de mudança feita de verdade, ação e compromisso com as pessoas. Falou de bairros esquecidos, de jovens perdidos na toxicodependência, da falta de habitação acessível, de trânsito caótico e de abandono do espaço público. Para início de debate, o que lhe pergunto é se este é ainda o retrato que faz de Câmara de Lobos.
2: Ora, muito boa tarde ao painel, boa tarde aos ouvintes do posto emissor do Funchal. Efetivamente, Câmara de Lobos, desde há muitos anos para cá, embora tenha havido uma grande e significativa mudança no cotidiano camaralobense, sempre foi um concelho que atravessou ou esteve perante muitas dificuldades, e essas dificuldades estenderam-se ao longo de décadas. A quando da candidatura, tínhamos efetivamente, e ainda temos, alguns bairros, conforme referiu, como por,

0: não se fez substituir.
1: Está de
0: Possivelmente
1: férias.
0: está de férias, mas podia-se fazer substituir. Mas possivelmente teve a ver com a questão da licença, da aprovação da licença para o teleférico no Corral. E achamos que foi de mau tom também para o JPP e ao variador em questão ter faltado esta reunião e ter-se escusado desta responsabilidade, abandonando assim aqueles eleitores que depositaram a confiança no JPP. Mas, como eu estava a dizer, ainda hoje aprovamos a construção de 47 fogos em Câmara de Lobos. Este executivo está a apostar também na habitação, que é de saudar. Dessa forma, vai colmatar um dos principais problemas, não só em Câmara de Lobos, não só na Madeira, não só em Portugal, mas em toda a Europa, que é a habitação e até mesmo a habitação jovem, porque cada vez mais é mais difícil para os jovens conseguirem ter a sua própria habitação, e isto vem colmatar algum desse problema. O que também vamos fiscalizar depois a posteriori, porque fiquei sabendo também hoje que a Câmara vai possivelmente fazer uma parceria com uma cooperativa para a construção de cerca de 30, 40 fogos para venda a custos controlados. Mas o que não pode acontecer nestes custos controlados é aquilo que vimos ainda recentemente, de fogos que são construídos e depois colocam-nos à venda a 250, 270 ou 300 mil euros. Isto não é custos controlados. Os jovens madeirenses e portugueses não conseguem ter este valor para dar de entrada a uma habitação, embora haja o Fundo de Garantia do Estado, que já vai em mais de 50% utilizado. No nosso entender, terá que haver da parte da República um reforço deste apoio para os jovens.
1: E há também depois a isenção do
0: A isenção do IMI, do IMT, do IMT
1: IMT.
0: e aí o IMI durante
1: Exatamente.
0: alguns anos, dependendo da Câmara também, que vai aplicar essa isenção. Obviamente são sempre soluções que ajudam a mitigar este problema, mas que ainda continuam a ser um problema bastante real na população. Outra situação, e essa ainda não tem fim à vista, é o trânsito caótico no centro de Câmara de Lobos. Ora, o anterior executivo começou com Pedro Coelho, passou por Leonel Silva e depois pela doutora Sónia, e fizeram ali aquelas obras no centro de Câmara de Lobos que só vieram dificultar toda a movimentação dos transportes, porque neste momento Câmara de Lobos é uma cidade entupida, há certas horas que nós passamos lá e ficamos imenso tempo presos lá no trânsito, porque os autocarros não têm lugar para estacionar, os autocarros de turismo não têm lugar para estacionar, param na estrada para deixar os passageiros, e isso forma filas enormes de trânsito. Para além disso, há uma questão de segurança que não foi acautelada quando desta renovação, que é se houver um veículo em emergência, fica ali retido no meio e não consegue passar porque os carros não têm lugar para onde ir. Aquilo é aquela via, depois tem pilaretes num lado, pilaretes no outro, e os carros não conseguem sair dali. Portanto, graças a Deus ainda não houve uma situação dessas, mas poderá eventualmente acontecer, e este trânsito de Câmara de Lobos tem que ser repensado urgentemente para dar mais agilidade ali no centro da vila.
2: Apenas para situar os nossos ouvintes, nós estamos a gravar este programa na primeira semana de agosto. Daí estas referências às decisões da Câmara estarem um pedacinho atrasadas na altura em que nós estivermos a emitir esta emissão, este programa, esta edição do programa Espaço Jota. Falou então deste retrato de Câmara de Lobos, e que retrato faz da região e da vida dos madeirenses e portosantenses?
0: Ora, o que nós vemos hoje em dia é um executivo, peço desculpa pela expressão, mas é a expressão que mais me ocorre, é um governo gabarolas que só se gaba de ter um PIB elevado, gaba-se de ter os cofres cheios, mas depois não aplica essas medidas ou não passa essas medidas para o bem-estar da população. Nós já referimos várias vezes, como o exemplo da aplicação do diferencial fiscal do IVA.

0: aplicação dos 30% no IVA, da taxa máxima, só neste momento só está aplicado na taxa reduzida, mas o IVA efetivamente ia beneficiar não só os madeirenses, como todos os turistas e quem nos visita. Mas nós não podemos governar em prol dos turistas ou de quem nos visita. Temos de governar para os madeirenses. Não podemos prejudicar os madeirenses só para arrecadar mais alguns milhões de euros no IVA de quem nos visita. O que nós queremos, efetivamente, é que isto seja aplicado. O que nós queremos é que criemos condições para melhorar o nível de vida dos madeirenses, dar-lhes mais poder de compra, porque embora haja uma parte da população que viva bem, mas há uma grande parte da população que tem imensas dificuldades. E ainda a semana passada eu estava a falar com um senhor que é dono de vários estabelecimentos, nomeadamente padaria e pastelaria, em que ele já deu ordens aos funcionários para que disponibilizassem na mesma o pão, porque ele diz que há imensa gente que lá vai e que leva os cêntimos contados e às vezes quer mais pão, mas não tem mais dinheiro para comprar pão. E ele disponibilizou para entregarem na mesma o pão a essas pessoas. Isto só demonstra que há efetivamente uma grande parte da população que está com grandes dificuldades. E é isto que nós não podemos permitir, que enquanto uns são sempre beneficiados, haja uns que são sempre prejudicados. E neste caso, a maior parte da população é sempre prejudicada. Inclusive, a classe média, que hoje em dia é praticamente inexistente, porque as políticas que tivemos até agora, nomeadamente nestes últimos anos, levaram ao esquecimento da classe média. O governo fala sempre que tem o salário mínimo mais alto do país, mas curiosamente nunca fala no ordenado médio, porque o ordenado médio é muito baixo. E nós deixamos, por isso é que temos grande parte dos jovens que se formam hoje em dia em Portugal, depois acabam por deixar o país e procurar outros países onde ganham efetivamente muito melhor, porque a classe média está cada vez a desaparecer mais. E o que nós temos é grande parte dos licenciados hoje em dia que ganham praticamente o mesmo do que uma pessoa que não seja licenciada ou não tenha tido os mesmos estudos. Não que estas pessoas também não tenham o direito a ter bons ordenados, porque têm, mas não podemos equiparar o salário das pessoas que efetivamente estudaram àqueles que não estudaram. Têm que ser recompensados também. Não podemos aumentar o salário mínimo sem aumentar um salário médio. Temos que dar mais condições também para a classe média, porque a classe média é o verdadeiro motor da economia, não só madeirense, mas portuguesa e mundial também.
1: Mas isso vem também, já que estamos a tocar nessa linha dos salários médios e do salário mínimo, isso vem depois também muito fruto daquilo que a nossa economia depende, porque há uma grande parte da nossa economia que depende do turismo, que é uma área e é um setor em que o valor acrescentado dos salários que produz não é assim grande para, ou seja, não paga tão bons salários como
2: não é
1: outras
2: lucrativo.
1: Áreas, exatamente, como outras áreas da economia, por exemplo, a tecnologia, onde se calhar se consegue reter mais jovens, esses tais licenciados, mestrados, formados academicamente, do que propriamente num setor em que a única oferta que tem é, por exemplo, ir para a Copa. Eu tenho amigos e tenho colegas meus que são licenciados e que fazem pela vida e que têm que fazer pela vida, e por isso é que se calhar um terço dos jovens portugueses já optam por emigrar. Só que eu acho que isso depois também é muito fruto da economia, não só a Madeira, porque Portugal depende altamente do turismo. Aliás, o crescimento económico de Portugal depende em larga escala do
2: turismo. E está em queda.
1: Do turismo, exatamente. E na pandemia vi-se isso mesmo, a dependência que o próprio crescimento do PIB tem relativamente ao turismo. Mas eu acho que isso é da incapacidade de uma economia a nível nacional, que inclua também as regiões autónomas, de conseguir produzir valor acrescentado em outros setores que não, por exemplo, na agricultura, na própria construção civil, de ter condições atrativas para que os jovens sintam não vou usar a palavra chamamento, mas que sintam a atração por essas áreas. E portanto, há, e nós tivemos essa discussão com o Paulo Cafofo, há a necessidade de apostar em outras áreas que não aquelas que têm permitido à economia aguentar-se e subsistir mais aqui na região autónoma da Madeira do que no continente, mas efetivamente tem que haver essa diversidade e com isso também conseguir estancar a saída dos jovens através de mais oportunidades que outras áreas da economia podem oferecer.
2: Por exemplo, Hugo, na sequência disto que o António está a dizer, eu, para os ouvintes também perceberem e enquadrar, porque muitas vezes podemos, também sobretudo os jovens, para entenderem, por exemplo, nós em Portugal nós não temos petróleo. E há muitos estados, muitos países pelo mundo que têm petróleo e com isso têm empresas estatais, públicas ou até mesmo aquelas que não são empresas públicas fazem concessões e com isso conseguem receber grandes quantias de dinheiro que depois são direcionadas para fundos soberanos e com isso conseguem também ter muito dinheiro para fazer investimentos públicos. Nós em Portugal nós não temos petróleo nem temos nenhum chamada commodity de grande valor e que realmente permita Portugal ter melhores salários, porque repara, melhores
1: os tempos
2: salários...
1: do ouro já lá vão.
2: Exatamente, outros tempos.
0: Ainda vai algum do Brasil.
2: Exatamente. E o que é que acontece? Por um lado, a iniciativa privada que está muito alicerçada no turismo e nós aqui na Madeira não conseguem, porque vá lá, não têm tantos lucros para conseguirem pagar melhores salários aos seus trabalhadores e naturalmente que melhores salários também faz uma coisa muito importante. São trabalhadores mais motivados, porque também trabalhadores
1: mais
2: motivados,
1: exatamente,
2: mais produtivos. E o facto é, Hugo, e este também é uma questão que nós estamos a fazer de forma transversal aos diferentes líderes parlamentares e neste caso até inclusivamente presididos ao teu partido aqui na Madeira, é o seguinte, nós já falamos muito sobre a economia azul e eu sei que o Chega tem-se dedicado muito também ao sector das pescas e tudo mais, mas efetivamente nós estamos numa espécie de encruzilhada. Porque nós falamos muito da questão da lei das finanças regionais e tudo mais, mas também até poderíamos falar da questão da justiça em relação à morosidade do Estado, na forma como também resolve as insolvências, não só as individuais, mas também das próprias empresas e outras questões associadas. Mas se nós não tivermos um sector, ou definirmos sectores estratégicos que permitam também o Estado receber mais dinheiro, mas também as próprias empresas para pagar melhores salários, será muito difícil nós conseguirmos... talvez de alguma forma superar esta estagnação. No teu ponto de vista e também na sequência daquilo que também o António disse, qual é que achas que seria o grande sector para além do turismo que a Madeira deveria apostar nestes próximos anos?
0: Ora, Patrícia, referiste e bem que a Madeira não tem petróleo, mas estranhamente não sei se é isso que as pessoas concordam, porque é estranho não termos petróleo e abrasarmos tantos milhões, por exemplo, em campos de golfe. É que já tem bastantes e ainda queremos, ou neste caso, o Presidente do Governo Regional, quer mais. O dinheiro tem de vir, obviamente, de algum lado. E se os campos de golfe efetivamente são tão lucrativos como nos fazem crer, os privados também podem nos construir, não tem que ser a região a construir os campos de golfe para depois ceder a exploração.
1: Mas é isso, mas há uma parte, desculpe estar a interromper, há aí uma parte em que isso depois tornou-se um tema, nós já debatemos esse tema aqui, mas é, há uma parte em que é efetivamente para a expropriação dos terrenos por várias vários setores que só o Governo Regional é que consegue fazer isso através das expropriações. É isso que está planeado, por exemplo, para o campo de golfe do Faial. Em relação ao da Ponta do Parque, vem desde 2008, se não me engano, é muito anterior a isto, só que a conclusão só está a ocorrer agora. Mas, por exemplo, em relação ao do Faial, a única coisa que está prevista é relativamente às expropriações que são necessárias para permitir que o terreno seja exatamente feito por o campo de golfe seja exatamente feito por privados.
0: Tudo bem, António, mas reparemos agora numa coisa. Embora seja preciso desenvolver as ultraperiferias, obviamente, e a Costa Norte, mas se formos a ver, neste momento temos campo de golfe no Santa Serra, temos um campo de golfe no Palheiro Ferreira, temos um campo de golfe no Porto Santo, temos um campo de golfe na Ponta do Pargo. Há efetivamente necessidade de construir mais um campo de golfe agora no Faial? A pergunta que as pessoas fazem é esta: há necessidade de empatar tantos milhões com outras carências graves que temos, empatar tantos milhões em expropriações e na construção de um campo de golfe no Faial, já tendo 4 campos de golfe neste momento na região. A pergunta que as pessoas fazem é esta, relativamente à pergunta que a Patrícia fez. Obviamente que o turismo sempre foi, e não tínhamos ilusões, sempre vai ser o principal pilar da Madeira, tanto pelo clima como pela paisagem. Nós temos uma ilha fantástica que só nós sabemos, e muitas vezes não damos valor àquilo que temos, mas os turistas felizmente ainda dão. Mas ainda há poucos dias saiu que os ordenados dos trabalhadores da hotelaria tinham aumentado 14% em 10 anos. Mas 14% em 10 anos não é nada. Interessava também saber qual a percentagem dos lucros obtidos nesses 10 anos. E aí sim conseguiríamos fazer uma real comparação se aquilo que foi de lucro efetivamente também não poderia ter servido para aumentar, além desses 14%, o valor dos vencimentos nestes trabalhadores da hotelaria. Depois, obviamente, e vimos também durante o Covid, que os dois principais pilares da economia são o turismo em primeiro e depois a construção. A construção atualmente na Madeira atravessa uma crise não por trabalho, mas por mão de obra. Obviamente que isso é um retrato de uma região que também evoluiu, porque aquilo que se passou há 30, 40 anos ou 50 anos na França, no Reino Unido, onde nós tivemos os nossos portugueses a emigrar para estes países porque faltava mão de obra na hotelaria, na construção, tal como acontece hoje em dia cá na Madeira. E havia essa falta, essa carência de pessoal lá. Hoje em dia passa-se na Madeira, porque a Madeira também evolui. Cada vez mais os jovens vão para o ensino superior, e bem, têm o seu curso, uma licenciatura, um mestrado, doutoramento. E isso faz com que haja lacunas depois nos outros setores.
2: Ou seja, o ensino profissional poderia ser mais, vá lá, aprofundado, de certo modo.
0: Aprofundado e valorizado também. E valorizado, porque é inconcebível. Por exemplo, nós tínhamos uma escola hoteleira que funcionava extremamente bem. Que deixou de funcionar. E neste momento não temos uma escola hoteleira que funcione e que dê formação a estes jovens que também queiram seguir a área da hotelaria. E não só os jovens de cá, mas também temos muitos imigrantes, porque ao contrário daquilo que dizem daquilo que fazem crer, o Chega não é contra uma imigração, mas uma imigração, nós queremos uma imigração sim controlada, uma imigração que venha para cá e que queira trabalhar, que não queira viver à custa de subsídios, porque isso já temos imensa gente cá. O que nós queremos é gente que venha para cá por bem e que venha trabalhar e que venha acrescentar à economia. E há efetivamente jovens desses que venham para cá e querem ser integrados e que queiram seguir para estas áreas. E se nós tivéssemos, por exemplo, uma escola hoteleira que funcionasse, nós tínhamos um patamar de atendimento e seríamos uns anfitriões que éramos no passado, porque a Madeira sempre foi conhecida por receber e receber bem. Neste momento, o que nós temos, por exemplo, e daí talvez também uma parte do turismo, que já não está tão crescente quanto como era, que nós perdemos aquela identidade e aquele bem receber aos turistas que cá vinham. A prova disso é que até mesmo nós próprios, como madeirenses, como portugueses, vamos muitas vezes a lugares e que nem conseguimos pedir aquilo que nós queremos em português. Tem que ser em inglês. Tinha de haver uma escola hoteleira a funcionar e que desse também as aulas de português e que ensinasse estas pessoas também a atender bem, a atender em português, para valorizar o atendimento, para fazer também com que estas pessoas também pudessem receber melhor, apostar mais nesta área, porque além da hotelaria, além da construção, temos efetivamente a área das tecnologias, que ainda há muito por explorar cá na Madeira. Também é uma área de futuro e é uma área que cada vez mais jovens tomam esse caminho, que é nas tecnologias e nas novas informações. E temos que apostar também muito mais nessa área. Depois, obviamente, que não podemos descurar aquilo que já estava para trás e que já era feito há imensos anos, com o turismo também, sempre com o turismo como pilar principal. Mas deixe-me também dizer que hoje em dia o setor imobiliário também, infelizmente, porque ao contrário daquilo que muita gente pensa, mas estar a vender mais caro não quer dizer que seja melhor até mesmo para quem vende. Porque há uns anos atrás, quando estava tudo num patamar mais normal, digamos assim, era muito mais fácil, até para quem trabalha mesmo na área do imobiliário, por exemplo, ter vendas de imobiliário, porque era valores acessíveis e qualquer pessoa podia comprar.
2: Não ficava ali
0: Não ficava, não ficava
2: circunscrito,
0: circunscrito aos estrangeiros com poder de compra que vêm na Madeira um passatempo para investimento em alojamento local, porque isso sim, não são as pessoas de cá, não são os residentes de cá.
2: Já agora uma pergunta, Hugo. Tocaste num ponto bastante crucial, que é a questão do alojamento local e desta questão do turismo e da forma como nós nos organizamos. Por exemplo, a Câmara Municipal do Funchal, até já na altura da Cristina Pedra, então presidente da Câmara Municipal do Funchal, foi de alguma forma a primeira de alguma forma querer, vá lá, limitar, não é, as licenças e tudo o que estava em volta. E depois houve também recentemente, já com Jorge Carvalho na presidência da Câmara, já também a continuidade desse debate. Não achas que isso é mais numa perspectiva do poder local do que propriamente o poder regional? Porque quem tem que pedir as licenças e todo este processo, e como bem sabes que és autarca, eu também já fui autarca, está mais num domínio do poder local. Como é que o poder regional poderia, vá lá, ter alguma interferência nisto, se é que também poderia, deveria ter, não é?
0: Assim, efetivamente, as licenças são passadas a nível camarário pelas câmaras municipais. Mas o governo, por exemplo, poderia eventualmente criar uma lei onde colocasse uma percentagem máxima de atribuições de alojamento local para os municípios. Não por município em particular, mas onde houvesse, por exemplo, vamos supor, temos uma percentagem, tem-se este 100% aqui neste concelho, digamos, Câmara de Lobos, que até Câmara de Lobos, curiosamente, até tem muito poucos alojamentos locais. Mas que não pudesse ultrapassar, por exemplo, os 5% ou os 10% da capacidade habitacional de cada concelho, não pudesse ser ultrapassada essa percentagem para licenças de alojamento local.
1: Mas isso indiscriminadamente? Por exemplo, igual para todos os
0: concelhos? Igual para todos, porque ia à percentagem.
1: Tudo bem, mas há várias necessidades. Não era mais fácil, por exemplo, dar a possibilidade aos municípios, ou então legislar para cada um dos municípios? Porque, por exemplo, para o Funchal, em que por ser o centro, tem uma grande, há uma grande atração para que haja esse tipo de investimento.
0: Mas também há mais parque habitacional. Há muito mais casas no Funchal.
1: Sem dúvida. Também há mais habitantes.
0: Daí a percentagem.
1: Sem dúvida. É porque há mais pessoas que também aqui residem. Só que até pelo desenvolvimento das ultraperiferias, que nós falávamos há pouco em relação aos campos de golfe, não é possível nós usarmos o alojamento local, porque nós quase estamos a diabolizar o alojamento local em certas áreas, porque estamos a impor uma limitação quando ela, se calhar, em determinados municípios nem sequer é necessária.
0: Sim, Assim, efetivamente, mas não sendo necessária, também nunca ia esgotar
1: claro,
0: aquela
1: porcentagem. Mas não seria bom,
0: percentagem.
1: Por exemplo, do ponto de vista económico, do ponto de vista do desenvolvimento, temos mais investimento até para poder desenvolver as ultraperiferias, por exemplo, São Vicente, Calheta,
0: claro.
1: A própria Santa Cruz, Santana e por aí afora.
0: Claro, claro, António. Mas reparemos numa coisa. Se vai haver um desenvolvimento ou uma maior aposta depois... em infraestruturas nessas áreas, também vai haver um acréscimo do parque habitacional. Vão ser construídas mais habitações, ou seja, essa percentagem, sendo aquela percentagem, mesmo que aumente o valor das casas, também vai aumentar o valor dos ALs que podem ser licenciados, porque o parque habitacional também vai aumentar. Ou seja, é sempre ali uma linha contínua paralela uma à outra, que se um aumenta, o outro também vai aumentar. Não é chegar e dizer, olha, só podem ter neste concelho 1000 licenças de AL. E depois aumentamos o valor das casas, dos apartamentos, do parque habitacional, no fim, e depois mantemos sempre aquele limite à unidade. Neste caso, sendo, por exemplo, em percentagem, se aumentar o parque habitacional, também vai aumentar a percentagem, porque poderão ser mais licenças passadas. Agora, não há questão aqui de diabolizar o alojamento local. Atenção, Chega não é de todo, como um partido de direita, não é contra o investimento privado, nunca foi nem nunca há de ser. Agora, o que temos também de ter em conta é as dificuldades que a nossa população também atravessa e criar condições para que a nossa população, primeiro os madeirenses, em primeiro lugar, consigam também ter acesso a uma habitação. Se tivermos que sacrificar alguma coisa, nunca podemos sacrificar os madeirenses e os portugueses. Temos que sacrificar outra coisa que não os nossos próprios. Agora, eu acho que o maior problema, por exemplo, a nível de rendas, nunca foi ou não começou por ser o alojamento local. Eu acho que o alojamento local foi colocado à mistura para desviar atenções de outra situação e que agora também já temos aqui no Funchal, fizemos essa denúncia agora há pouco tempo, que tudo começou quando houve apartamentos, casas, começou em Lisboa, por ser o grande centro, depois Porto, depois começou a alastrar pelo país até chegar na Madeira, que é colocar 10, 15, 20 pessoas num espaço para arrendamento. O que é que acontece? As pessoas que arrendaram isto sabiam que era bastante gente, foram lá, aumentaram os valores das rendas para valores muito mais elevados do que aquilo que era. Obviamente que a pessoa que tem um ao lado que também está em arrendamento diz, se ele arrenda aquele valor, eu também consigo. E depois, hoje em dia, com as redes sociais, é muito fácil nós vermos os anúncios que são colocados e os valores que lá estão. E depois isto começa a gerar uma bola de neve que toda a gente vê depois o preço aumentar, porque se eu consigo alugar aquele valor, eu também consigo arrendar este valor. E o verdadeiro problema começou nisso, foi colocar muitas pessoas dentro de um espaço e, obviamente, que 1000 euros ou 2000 euros para 20 pessoas é muito pouco, mas 2000 euros para um casal é imenso.
1: É o ordenado inteiro, quase.
0: Muitas vezes o ordenado de dois não chega. Portanto, essa situação. E também já está cá no Funchal, porque nós fizemos a denúncia esta semana, perto do Plaza, numa casa que chegaram lá 17 camas numa noite, e no outro dia estavam para lá entrar um monte de pessoas num prédio quase devoluto. E é preciso termos cuidado também com estas situações. Porque, embora muita gente goste de passar a mão pelo poelo daquilo que está realmente a acontecer em Portugal e está a chegar à Madeira, temos que colocar rédeas em algumas coisas. Por isso é que eu ainda há pouco falei numa imigração controlada, porque não podemos ter em Portugal aquilo que se passou recentemente em Ceuta. Ceuta tem cerca de 80 mil habitantes e foram mais de 60 mil pessoas que entraram em menos de uma hora ou numa hora em Ceuta.
1: Nós estamos a falar de planos distintos, porque em Ceuta, em Espanha, mantém-se um regime de sanchas com determinadas políticas que já não Não vou equiparar,
0: esquerda, que é liberal.
1: Sim, mas não vou equiparar as políticas de Sanches com as de António Costa, porque há diferenças do ponto de vista das características do próprio país. Mas em certa medida são profundamente idênticas.
0: Poxa, hoje, a extensão do SAIF é uma prova também disso.
1: Sem dúvida nenhuma. Agora, em Portugal, durante algum tempo, a Patrícia deve estar chateadíssima. Em Portugal, durante algum tempo, vigoraram.
3: Mas pode intervir.
1: Vigoraram. Ela já está.
0: Não, ela não dá.
1: Gasta de ouvir esta conversa. Em Portugal, vigoraram regras de. Ou melhor, não vigoraram regras de imigração nenhuma. Hoje em dia, obviamente, o paradigma é diferente. Isso não leva a que as pessoas todas que entraram naquele período, nomeadamente da geringonça, tenham sido expulsas de Portugal, até porque muitas, aliás, mais de um milhão e meio de pessoas que entraram nessa, aliás, o conjunto todo dos imigrantes prefaz mais do que um milhão e meio. Agora, as pessoas que estão legalizadas, regularizadas, que cumprem os critérios para cá estarem em Portugal, que trabalham, e mesmo aquelas que não trabalham, certo, e que precisam da nossa ajuda porque já contribuíram ou que têm a possibilidade de contribuir, isso também a mim não me choca nada. Agora, há uma diferença entre nós não estamos em risco de acontecer aquilo que aconteceu, por exemplo, em Ceuta, nem nós próprios aqui na Madeira.
0: É assim.
1: Nós lidamos é com as consequências das políticas que os governos da República aplicam nesta matéria.
0: É assim, obviamente que Portugal não é Ceuta, não é Espanha, ok? Mas há uma coisa, há um tratado que diz que define o espaço Schengen, que é a livre circulação de cidadãos europeus nem toda a Europa.
1: Mas
0: o que aconteceu? Faz parte de Espanha.
1: Certo, mas depois, não está no espaço Schengen.
0: Mas de Ceuta para a Espanha, para o continente ibérico, não é. É um instante para lá chegar. É um instante para lá chegar. Eu acho que Portugal também devia ter se precavido, e o governo de Luís Montenegro devia ter se precavido, e também devia ter suspendido durante algum tempo o espaço, a livre circulação de pessoas, porque até fazemos fronteira com a Espanha, e se eles chegam à Espanha, porque não foram aquela gente que entrou toda em Ceuta, não está obviamente toda em Ceuta, alguns já foram mandados de volta para Marrocos, mas alguns já chegaram à Espanha também, e depois temos aqui, nós fazemos fronteira com a Espanha e éramos um dos principais interessados em fechar as nossas fronteiras também nessa altura. Agora, eu discordo aqui, em parte, contigo, António, porquê? Porque falaste em apoiar quem, mesmo que não tenha trabalhado, mas queira vir contribuir, isto é muito simples. Nós temos os nossos idosos que dizem que é impossível aumentar a reforma a esta gente. Ou que é impossível reduzir a idade da reforma, porque isso vai custar mais não sei quantos milhões para o erário público. Mas depois, porque eventualmente podem vir a contribuir, sem sequer sabermos se vão efetivamente contribuir, vamos dar simplesmente subsídios a esta gente. Nós não podemos fazer isso. Não podemos fazer isso. Os nossos imigrantes, quando emigraram para os outros países, foram para trabalhar, não foram à procura de subsídios, nem mesmo enquanto estavam em fase de integração. Iam com o seu dinheiro contado, é verdade, mas iam à procura de trabalho. Queriam trabalhar. E, acima de tudo, queriam respeitar o país que o estava a acolher. E é isto que nós queremos. E isto nós não podemos. Pura e simplesmente, porque isso é colocar no ar, vamos dar um subsídio a esta pessoa, porque ela tem que se integrar e pode eventualmente contribuir. Mas pode também não contribuir.
1: Atenção, eu
3: estamos quase no... naquele período em que vamos entrar para as perguntas finais.
1: Eu queria só clarificar uma questão. Eu não sou a favor que haja uma imigração que venha para Portugal dependente dos subsídios que o Estado português dê às pessoas que querem vir para cá. Ponto assente. Agora, eu acho que há uma ideia que é passada pelo Chega, que qualquer pessoa que aqui entra em Portugal, imigrante, tem casa paga, tem
0: tudo. Muitos.
1: Quando é que o Estado pagou uma casa a um imigrante?
0: Há várias reportagens aí. Há várias reportagens aí.
1: O Estado a pagar a casa de imigrantes?
0: Até mesmo pessoas que fizeram entrevistas a essa gente e dizem que sim, que o Estado estava lá e o Estado pagava.
1: Através da Segurança Social?
0: Sim. E que recebia 900 euros por mês. Não, está lá os vídeos, eles estão lá a assumir.
1: Dizer o contrário.
0: Eles estão lá.
1: Não é verdade.
0: Eles assumem.
1: Estado não é verdade.
0: Vou criar aqui um desafio.
1: Eles dizem isso porque as redes de tráfico humano dizem para eles dizerem isso, ou eles dizem isso por pura ignorância?
0: Pode ser qualquer um dos dois.
1: Pode ser qualquer um dos dois.
0: Agora, efetivamente, a Segurança Social dá muitos subsídios a esta gente. E é fácil de comprovar com os cheques que aparecem da Segurança Social em nome dessas pessoas. Isso é fácil de conseguirem comprovar. E há um desafio que eu também deixo aqui, deixo o António, deixo a quem quiser fazer, que é passar pelo centro de Lisboa, nem vou falar só no Martim Moniz, mas passar pelo centro de Lisboa e ver a quantidade de imigrantes que lá estão durante o dia sem fazer nada, sem trabalhar. Esta gente vive de quê? Vive como?
1: Eles é que têm que responder.
2: Exato, não somos nós. Hugo, eu gostaria de fazer-te uma questão. Eu sempre tentei fazer este exercício. Eu sempre tive uma espécie de crise existencial, pensando ideologicamente onde é que o Chega realmente se posiciona. E já passo a explicar porquê. Quando existem partidos novos, eu tenho um péssimo hábito que é tentar procurar alguma informação e tentar perceber onde é que se enquadram ideologicamente, porque depois isso também acaba por explicar quais são as bandeiras que defendem e também depois a sua forma de atuação. Eu sempre tive algumas dúvidas em relação ao Chega, porque de alguma forma, em certa medida, defende o liberalismo económico, mas depois já tem apresentado algumas ideias mais protecionistas também de âmbito económico. Mas há uma questão que eu sempre tive e que acho que é mesmo a base de qualquer pensamento político e a base de qualquer partido, que é o seu ponto de vista democrático. Repara uma coisa, na vossa declaração de princípios, logo a abrir, falam da necessidade de defender a dignidade da pessoa humana e também defender o primado da liberdade, ou seja, na defesa de todas as liberdades e rejeitar todos os totalitarismos e com isso todas as formas de ditadura. Mas entra em contradição pelo facto de vocês recuperarem um slogan do Estado Novo, que foi muito mau, e nós estamos a celebrar os 50 anos da autonomia, também contra a nossa região, que é Deus, Pátria, Família, e recuperaram este lema dando também uma nova roupagem com a atribuição de uma nova palavra, que é trabalho. Deus, Pátria, Família e Trabalho. E, portanto, sempre tive algumas crises existenciais na forma como se deve definir o Chega ideologicamente, porque depois, da mesma forma que defendem, não é, a democracia e tudo mais, depois acabam por recuperar estes lemas e esta forma de atuação, que até poderia dar muitos outros exemplos, mas já estamos mesmo no fim do programa e, portanto, eu queria, mesmo numa forma muito sucinta, como é que o Chega se define ideologicamente, verdadeiramente?
0: Vamos lá ver se conseguimos decifrar aqui ou pôr alguma paz de alma aqui nesta crise existencial da Patrícia. Ora, vamos lá ver.
2: Os meus dilemas. Patrícia,
0: obviamente que ninguém, não há ninguém que possa dizer que o Chega não é um partido democrático. O Chega apresenta-se a eleições quando há eleições. E a primeira coisa que faz é respeitar o resultado dessas eleições. O Chega nunca fez nada ao contrário que fizesse crer que não é um partido pró-democracia e é um partido antidemocrata. Relativamente ao lema, é muito fácil. O lema diz tudo aquilo que realmente importa. Porque nós somos um país cristão. Somos um país de matriz cristã. Portanto, mas somos um país de matriz cristã e nós temos as cruzadas e a cruz de Cristo está sempre presente em toda a nossa história. Portanto, Portanto, Deus vem sempre acima de tudo. Depois temos a nossa pátria, porque nós temos de defender a nossa pátria. Aliás, este querer não é fechar as fronteiras, mas controlar as fronteiras é sinal disso mesmo. Nós defendemos, contudo, a nossa pátria, porque a nossa pátria para nós é sagrada. Para o Chega, a pátria é sagrada. Depois temos família. Família é o nosso principal pilar. É aquelas pessoas que nós podemos efetivamente contar e que podemos nos apoiar quando tudo parece correr mal. E nós temos que valorizar a família, temos que valorizar a natalidade, temos que fazer o nosso país prosperar com portugueses, e damos muito valor à família. E depois, efetivamente, o trabalho, porque o trabalho vem desta situação que falámos ainda há pouco, porque nós não queremos ter uma população que seja subsídio-dependente, que esteja controlada pelo Estado. Aí está, daí mais uma prova que nós somos democráticos e que não queremos um regime, mas queremos sim que as pessoas tenham a sua própria liberdade e a sua opinião e possam exercer o seu direito de escolha. E como é que fazemos isso? Criando trabalhos, criando condições de trabalho para que as pessoas possam e sejam mais livres e mais tenham mais poder de compra e consigam viver ou subsistir de si próprios e não depender do Estado, não ficar como a tirar uma esmola e o Estado não ter essas pessoas na mão e que possa controlá-las. Nós queremos que as pessoas controlem a sua própria vida, que não seja o Estado a controlar a vida dessas pessoas. E só conseguimos isso com trabalho. Só com trabalho conseguimos isso. Portanto, relativamente ao Chega se posicionar ou num lado ou no outro, ora bem, o Chega obviamente que é, e isso não escondemos ninguém, somos um partido de direita, somos um partido conservador, mas não temos qualquer tipo de problema quando as propostas são efetivamente boas e beneficiem a população, de aprovar medidas, venham elas do Partido Socialista, venham elas do Bloco de Esquerda, venham elas do Livre, venham elas seja lá de onde for. Onde nós nos posicionamos efetivamente é o lado da população. Não nos interessa se é uma medida de direita, se é uma medida de esquerda, se é uma medida que venha lá de onde for. Interessa que, se for efetivamente uma medida para o bem-estar da população, nós vamos estar ao lado dessa medida. Portanto, nós posicionamos-nos sempre ao lado da população em primeiro.
3: Deixa-me
1: só fazer um comentário, Pedro. Não deixa de ser curioso que o Hugo tenha feito um esforço enorme para sanar a dúvida existencial da Patrícia. Respondendo que o Chega era democrático, ao mesmo tempo que se revê inteiramente num slogan de um regime que era tudo menos democrático.
2: Exato. Bem, vamos passar as perguntas.
3: Eu expliquei
0: o slogan palavra por palavra. Portanto, acho que deu para perceber efetivamente que aquilo que nós defendemos não tem nada a ver com um regime totalitário.
1: A ver, vamos.
3: Estamos no fim, temos no máximo 4 minutos já. Uhum.
2: Perguntas rápidas
3: para respostas ainda mais curtas. Sim.
2: O Hugo Nunes é líder regional do Chega ou representante regional de André Ventura?
0: Eu não posso responder nem sim nem não. Tenho que ser um...
1: É uma coisa ou outra.
0: Não, obviamente que sou líder do Chega Madeira. Não sou. Aliás, nós somos todos representantes de André Ventura. André Ventura neste momento é o presidente do Chega. E se André Ventura é o presidente do Chega, obviamente também somos, em certa parte, representantes daquilo que também é feito a nível nacional e revemos-nos, mas somos representantes porque revemos-nos naquilo que é feito. Se não nos revíssemos naquilo que era feito a nível nacional, obviamente não seríamos representantes disso. Mas sim, sou o líder do Chega Madeira e que neste momento revejo-me naquilo que o nosso presidente André Ventura tem feito a nível nacional, por isso, em certa parte, também somos representantes daquilo que está a ser bem feito pelo Chega Nacional.
1: Muito bem, na sequência dessa resposta, o Chega Madeira pensa pela própria cabeça ou espera pelo WhatsApp de Lisboa?
0: Obviamente que o Chega Madeira pensa pela própria cabeça. Aliás, o Chega Madeira neste momento tem reuniões constantes com a Comissão Política Regional, que toma as suas próprias decisões e não espera pelo amém do Chega Nacional.
2: O Chega na Madeira quer ser partido de protesto ou partido de governo?
0: O Chega Madeira, neste momento, o que nós queremos é ser em primeiro líder da oposição, mostrar aquilo que vimos realmente, e obviamente que o Chega não nasceu, tanto a nível nacional como a nível regional também, o Chega não nasceu para ser eternamente um partido de protesto ou um partido de oposição. O Chega nasceu como um partido pronto para governar, tanto a nível nacional como a nível regional.
1: Herdou um partido ou uma guerra interna?
0: Neste momento posso dizer que herdei um partido.
2: Miguel Castro é passado político ou ainda uma sombra interna?
0: Miguel Castro é deputado eleito pelo Chega Madeira. Faz parte do grupo parlamentar, portanto ainda é um presente do Chega.
1: Ainda.
0: Claro, obviamente. Ainda é e vai continuar a ser, porque estamos a falar aqui no presente, portanto ainda é presente do Chega Madeira, neste caso no grupo parlamentar, embora não faça parte dos órgãos sociais do partido, mas é militante e faz parte do grupo parlamentar e é deputado eleito pelo Chega.
1: O maior adversário do Hugo Nunes está fora ou dentro do Chega?
0: Não tenho adversários dentro do Chega. Neste momento somos um partido unido, somos um partido coeso, estamos a avançar, seguimos e traçamos os nossos objetivos, que estamos a lutar agora neste momento para que possamos depois colher os frutos mais tarde, e neste momento não temos qualquer inimigo
1: ou
0: quesilha interna dentro do partido.
2: O Chega quer limpar a política regional ou apenas trocar os protagonistas?
0: Trocar os protagonistas não, nós temos mesmo que limpar, aliás, só conseguimos fazer uma limpeza da política regional se trocarmos os protagonistas, porque com os mesmos protagonistas obviamente não haverá limpeza, portanto é limpar a política regional trocando os protagonistas.
1: Elvio Sousa é adversário político ou concorrente direto no campeonato da indignação?
0: Da indignação. Não há indignação. É assim, Elvio Sousa,
1: contra o estado atual das coisas.
0: Contra o estado atual, então, eu vou pelas 12. Ele é um adversário político, mas também o JPP é um partido que também mostra-se indignado com as políticas e as decisões do governo regional. Portanto, podemos dizer que é as duas.
2: O CDS é direita ou companhia de seguros do PSD?
0: O CDS, perdoem-me lá, mas o CDS é inexistencial na política. Neste momento é só um apêndice do PSD que está a suportar um governo. Aliás, nós podemos ver, para um partido que também se gaba tanto relativamente à autonomia, que na última sessão, no último plenário que evocava isso mesmo, a autonomia da Madeira, a deputada do CDS nem presente esteve, porque já tinha ido de férias.
1: Qual é o deputado da Alram que mais respeita?
0: Respeito todos por igual. Qualquer um dos 47 deputados foram eleitos democraticamente e merecem exatamente o mesmo respeito do que outro.
2: Quem é mais difícil de enfrentar? Jaime Filipe Ramos ou Elvio Sousa?
0: Para mim são os dois iguais, porque tal como eu disse, tal como respeito todos os deputados, os restantes 46 deputados naquela casa, também não têm qualquer problema em atacar ou debater nem com Jaime Filipe Ramos, nem com Elvio Sousa. Estamos cá, estamos sem medo e vamos com tudo.
1: Se tivesse de calar uma expressão política durante um ano, qual seria? Sistema, corrupção, vergonha ou povo? Se não pudesse usar mais nenhuma destas palavras, qual é que escolheria?
0: Sistema, corrupção, vergonha ao povo.
1: Uhum.
0: Pá, não podia deixar de falar no sistema, porque é um sistema que está cá instalado na região. A corrupção, também não podia deixar de falar na corrupção. O povo, também obviamente não podemos deixar o povo de fora, porque é o principal objetivo, é melhorar mesmo a vida do povo. Portanto, não poderia usar vergonha.
2: Qual foi, a última pergunta, qual foi a crítica ao Chega que mais o obrigou a pensar?
0: Olha,
1: trata todas as críticas por igual.
0: Não, é aquilo que ouvimos e também pode ver até também da crise existencial da Patrícia e da Achega que a seguir o António deu, dizendo que eu fiz um grande esforço, mas não fez um grande esforço, quer dizer em que o Chega não é um partido democrático. Isso é uma enorme falácia, é uma enorme mentira. O Chega respeita, obviamente, e vai sempre respeitar qualquer resultado eleitoral e vai sempre se apresentar a votos, e se ganhar será legitimamente, e vai respeitar a Constituição portuguesa, que é aquele pilar que se rege a democracia em Portugal.
3: Fechamos então aqui mais um Espaço J. Agradeço ao nosso convidado de hoje, o deputado e líder do Chega Madeira, Hugo Nunes. Agradeço também aos nossos comentadores residentes, Patrícia Agrela e António Santa Clara. Boa tarde, voltamos para a semana.
2: Obrigada.
1: Até para a semana.
0: Obrigado.
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1: No Evangelho de hoje, Jesus fala-nos de um dos pedidos mais exigentes da vida cristã. Amai os vossos inimigos, fazei bem aos que vos odeiam, bendizei os que vos amaldiçoam e rezai pelos que vos maltratam. Jesus não nos pede que aprovemos o mal, nem que ignoremos as injustiças. Pede-nos algo maior, que não deixemos o mal entrar no nosso coração e transformarmos-nos em pessoas semelhantes àqueles que nos feriram. Perdoar não significa esquecer, mas entregar a Deus aquilo que nos pesa e escolher não viver prisioneiros da mágoa. É deixar que o amor seja mais forte do que a ofensa. E Jesus dá-nos a medida. Sede misericordiosos como o vosso Pai é misericordioso. Deus não nos ama porque somos perfeitos. Ama-nos porque somos seus filhos. Que hoje o Senhor cure o nosso coração de toda a mágoa. Nos dê força para perdoar e coragem para amar.

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1: As câmaras e a administração pública, no sentido lato, vão poder entregar obras até 217 mil euros na Madeira por ajuste direto. Ora, recentemente tivemos uma alteração das regras da contratação pública. Para que as pessoas saibam, em primeiro lugar, o Estado não é livre de adquirir a quem quiser, ou seja, ao fornecedor que quiser, materiais ou obras empreiteadas, serviços de construção civil. Isto porque eu posso dizer que sinto que o Estado desconfia de si mesmo. Ou seja, enquanto que numa empresa privada podemos comprar ao fornecedor que entendermos, obviamente que mandam as regras da prudência, da cautela, da boa gestão, fazer consultas ao mercado, ter orçamentos, comparar e decidir em função da melhor solução, e a melhor solução nunca é apenas baseada no preço. No caso do Estado, é obrigatório processos formais. E isto significa que, se a lei for adaptada à Madeira, nós da Madeira temos limites máximos acima de 45% sobre os valores nacionais. Portanto, uma empresa que queira fornecer ao Estado, por exemplo, no caso de bens e serviços, imaginemos uma Câmara Municipal quer subcontratar serviços de limpeza para as instalações camarárias. Neste caso, até 29 mil euros por ano poderá contratar a uma empresa. Mas, se ultrapassar esse valor, então tem que lançar um concurso público formal. O problema de se lançar concursos públicos é que, se é um facto que as diversas empresas vão a jogo em condições em que não conhecem as outras e, portanto, ganha a melhor proposta, que no caso das câmaras municipais é, em regra, o preço mais baixo já obriga a um formalismo, a um maior tempo de consulta, de seleção das propostas, de adjudicação, que muitas vezes leva mais tempo do que uma decisão rápida no mercado. Mesmo assim,